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2: 4:19.
3: Deus, nosso Pai, que sois todo poder e bondade, dai força àquele que passa pela aprovação. Dai luz àquele que procura a verdade, pondo no coração do homem a compaixão e a caridade. Dai ao viajor a estrela guia, ao aflito a consolação, ao doente o repouso, ao culpado o arrependimento, ao espírito a verdade, à criança o guia, ao órfão o pai. Que vossa bondade se estenda sobre tudo aquilo que criastes. Piedade, Senhor, para aqueles que vos não conhecem. Esperança para aqueles que sofrem. Que vossa bondade permita aos Espíritos Consoladores derramarem por toda a parte a paz, esperança e a fé. Deus, um raio, uma faísca do vosso amor pode abrasar a terra. Deixai-nos beber das fontes desta bondade fecunda e infinita, e todas as lágrimas se secarão, todas as dores se acalmarão. Um só coração, um só pensamento subirá até vós, como um grito de reconhecimento e de amor. Como Moisés sobre a montanha, nós vos esperamos, como os braços abertos, ó bondade, ó beleza, ó perfeição, e queremos de alguma sorte merecer a vossa misericórdia. Deus, dai-nos a força de ajudar o progresso, a fim de subirmos até vós. Dai-nos a caridade pura, dai-nos a fé e a razão, dai-nos a simplicidade que fará de nossas almas o espelho onde se deve refletir a vossa imagem. Assim seja.

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0: Bom dia, Dourados, bom dia, Mato Grosso do Sul, bom dia, Brasil! Chegando aqui na sua rádio, Boa Nova 87,9, a FM Boa Nova, mais feliz da cidade.
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0: Primeiramente agradecendo, louvando, bendizendo o santo nome do Senhor nosso Deus. Obrigado, Pai amado, por nos conceder a graça de mais um dia. Que chegue em cada lar, em cada coração, em cada família, o amor, a paz, a fé e a esperança. Bom dia a você de todos os bairros, Vila Centro da nossa grande Dourados. Você que nos acompanha pelo aplicativo aí no sítio, na chácara, nas fazendas e outras cidades, estado, país. Aquele super bom dia! Segunda-feira, segundona, 10 de agosto de 2026, menino. É, hoje é dia de São Lourenço, diácono, né? Isso aí. É, quem tá de butuca na Boa Nova é ele, Heleno, Heleno Mota. Aquele abraço, Heleno. É, hoje completando 74 anos de vida, é. Agradece a Deus por cada dia vivido, por sua família, pelos seus amigos, por todas as bênçãos recebidas ao longo desses anos. Que Deus continue me dando saúde, paz, muitos anos de vida para celebrar ao lado de quem amo. Parabéns para mim, Heleno Mota Torres. Vem, muitos anos pela frente. Parabéns. Deus abençoe, Heleno, está há muitos anos de vida, Heleno Mota, lá da Vila Erundina. Eita lasqueira, vai ter festa na Vila Erundina hoje, rapaz. É, vai ter festa na Vila Erundina, Heleno Mota fazendo aniversário. Com os cumprimentos de toda a família Boa Nova FM para você, Heleno. Aquele abraço, amigão. Paulinho Costa, também de Butuca, na Boa Nova FM, já volume máximo, né, Paulinho? Aquele abraço, Paulinho Costa, ali na Vila Almeida, Dona Maria Lourdes, a sua mamãe, né? Que Deus abençoe Dona Maria Lourdes, mamãe do Paulinho, aquele beijo no coração, super bom dia! E por Helena, que está fazendo aniversário, todos os aniversariantes desse dia, vai cantar para nós, bonito, bonito, os parabéns aí para os aniversariantes, né? Tunique Tinoco, vamos lá, Tunique Tinoco, cantar parabéns por Helena Mota, isso. Tunique Tinoco canta bonito para nós aí, parabéns, parabéns. Depois temos Cacá e Cadu, Mercedita. Tonique Tinoco, Boi de Carro, é isso aí. Quando são 4 horas e 35 minutos, bora ouvir as modas.

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0: Muito bem, 4 horas e 43 minutos, 4h43, já me debaço, Helena Mota, da Vila Rondinho, que está de aniversário hoje, parabéns, Helena Mota, mais uma vez. E também quem está escutando já de Butuque é o Paulinho, lá na Vila Almeida, da Maria de Lourdes. Aí, Paulinho, aquele abraço. Alô, Campo Grande, Cidade Morena, capital do nosso estado, Dalva Costa, Demir. Aquele abraço, Dalva, Demir, já preparando aí para mais um dia de trabalho, né? O Demir moendo aquele cafezinho delicioso, hein? Fazendo aquele café. Aí, abraço, Ademir, aquele abraço, Dalva, lá em Campo Grande, acompanhando pelo aplicativo Boa Nova, mais feliz da cidade. Abraço também a dona Santina Mafé e seu Antônio, lá na Vila Maxwell, já escutejando nós, né, seu Antônio, dona Santina Mafé, aquele abraço.
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0: Alô, Benega Quarto Plano, Gauchesco, Buenos Esmeraldo, tomando seu chimarrão, escutejando a Boa Nova FM, mais um dia, né, mais uma semana, Esmeralda, que seja abençoado. Obrigado pela companhia, também lá, Claudete, aqui na Goboa, a irmã do Esmeralda, dez, aquele abraço. Muito obrigado a todos vocês pela companhia.
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0: Alô, Vila Cachoeirinha, meu amigo Laudenor Forte, Laudenor, nada, Bazar Fortes, né? Laudenor do Bazar Fortes, da Vila Cachoeirinha. Aquele abraço, Laudenor, aquele abraço. Obrigado também, tomando seu chimarrão de butuca na Boa Nova. Aquele abração, meu amigo. Dorival Batata, da Rua Rio Brilhante, aquele abraço. Muito obrigado pela sintonia. Todos vocês aí acompanhando. Disse Costa do Novo Horizonte, aquele abraço.
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0: ela. Hoje é dia de São Lourenço Giacomo. É aniversário também de Antônio Bandeiras, que já foi há muito tempo, né? Antônio Bandeiras, quem é Antônio Bandeiras, né?
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0: É isso aí, o dia de São Lourenço Giacomo, né, espanhol que viveu durante o século III, quando era diácono e encarregado de distribuir aos pobres a coleta da igreja. Quando o imperador Valentino exigiu os bens da igreja, ele pediu 3 dias para recolher tudo. Após distribuir todo o dinheiro entre os pobres, reuniu-se e os levou ao imperador, afirmando: este é o tesouro da igreja. São Lourenço, rogai por nós. Muito bem, são 4 horas e 46 minutos, Alvorada Sertaneja no ar. Vamos à nossa sequência musical bacana. Campanha Cuiabano, Perigo de Amar Demais, Zé do Rancho e Mariazinha, Se Me Amares, Teixeirinha, Relho Trançado, César e Paulinho, Recaída, João Mineiro e Marciano, Não Se Bate em Quem Se Ama, Os Filhos de Goiás, Pedacinho da Vida, ainda tem Salu e Salim, Josefina, 4h47, vamos às modão.

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Muito bem, muito bem. São 5 horas e 10 minutos, 5 e 10. Alvorada Sertaneja no ar, aqui na sua rádio Boa Nova 87,9 FM, a mais feliz da cidade. É, Esmeraldo ligou, batemos um papo, né, Esmeraldo? Depois da oração, eu vou colocar aí o pássaro campana, né? Pedido aí do meu amigo Esmeraldo lá do quarto plano. Vamos em frente para nossa oração, a Nossa Senhora Aparecida. Depois a gente volta com mais modão aí para vocês, tá bom? Alvorada Sertaneja no ar, levando a boa música. Quando são 5 horas 11 minutos. Daqui a pouco eu volto. Vou fazer meu cafezinho, né? Também, é. É, Nova Costa em Campo Grande. Olha, Aldemir, vamos iniciar hoje o protocolo da limpeza do fígado e vesícula. Olha aí, menina. É, isso é bom demais. É, abraço, Dava, abraço, Ademir, obrigado pela companhia em Campo Grande, Cidade Morena, acompanhando pelo aplicativo. Edson Branco, do BNH 4 Plano também, uma abençoada semana a todos nós, abraço para os amigos e familiares. É, ele recebeu já o abraço do o Esmeraldo, já mandou um abraço pro Edson Branco. Aí, obrigado, gente, obrigado a todos pela companhia. Momento de oração agora, daqui a pouquinho eu volto com mais modão para vocês.

esta é uma singela homenagem à Nossa Senhora Aparecida. São versos simples, numa prece comovida, que de joelhos eu faço à Nossa Virgem querida. Que proteja o nosso povo, ricos e pobres, de todas as religiões, de todas as classes sociais. É uma prece sentida que sai do meu coração por essa gente que eu amo, minha gente do sertão. Dai-nos, Senhora Nossa, todo o carinho que emana do vosso santo coração. Pedi por nós nessa hora, é vosso filho que implora, pelo povo do sertão. Ó Virgem Aparecida, dai a fé, maior fervor, curai os que estão enfermos, dai mais luz ao pecador. Consolai os que aflitos desesperam o coração. Protegei os que têm frio, que têm fome e solidão. Dai, Senhora Aparecida, paciência aos incuráveis. Perdoai os miseráveis, aqueles que não têm fé. Ó Virgem Santa, me ouvi. Protegei os seus destinos, livrai-os dos desatinos que o sofrimento trouxer. Engrandecei os humildes, exaltando o seu valor. Fazei dos pobres mais ricos pela riqueza do amor. Ensinai aos poderosos que a maior felicidade é fazer a caridade para um coração que tem fé. Ó Virgem dos Olhos Negros, protegei as criancinhas. Inocentes, pobrezinhas, não sabem por que sofrem. Ó Divina Padroeira, estendei seu santo manto para enxugar todo o pranto daqueles que vos veneram. Dai-nos, Senhora Nossa,

0: Muito obrigado, meus irmãos Mococa e Paraíso, pela linda homenagem. E que Nossa Senhora nos proteja pelas estradas do nosso Brasil.
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agora, rapaz, são 5 horas e 26 minutos, 5h26, aí, Alvorada Sertaneja no ar, hein? É isso pra você, com muita alegria, né? Descontração, a boa música sertaneja, musicais, tá? 3425-987-8773-4252-5877 é o nosso zap zap pra você pedir. Bom dia pro Lorival Batata, aqui na Rua Rio Brilhante. Bom dia, Dona Mercedes, lá na W2, do cantinho da Água Boa. Escuteira nossa, Francisco, esposo. Alunilson Cândido, Elza, aquele abraço, amigo. Batata, aqui da Água Boa, alô, Batatinha. Minhas amigas Maria José, José, falando da W15, sempre escutando nós, aquele super abraço. Zé Cardoso, Maria Lúcia, aqui na W9. Abraço sempre na escuta. Dona Cida, alô, Dona Cida, Reginaldo, aqui da W7. Bom dia pra vocês, tudinho. Minha amiga Cleusa Hipólito também. Deus abençoe, Cleusa, aquele abração. Minha amiga, muito obrigado aí pela sintonia do Rádio Ligado, aqui na Alvorada Sertaneja. É, rapaz, tô casando a música aqui do Pássaro, tem bastante pássaro campana aqui, mas só tocado, né, minha amiga Esmeraldo lá, oferecendo pra Dalva Costa em Campo Grande, pro Ademir, também pro todos os seus amigos, né, vamos ver aqui se encontro o que fala, não canta, né, só toca,

0: Muito bem, muito bem. Um abraço para mim, para Marcolina da Vila Barros. Alô, Marco. Aquele abraço, Marco, e toda a família. Heleno Lima, lá da Chacra Caioás. Esposa Dona Antônia, todos lá da comunidade São Vicente Palote. Aquele super bom dia. Abraço a todos os papais, que ontem foi o dia dos pais, né? Comemoraram muitos pais. Quem tem seus papais, comemorou aí. Quem não tem, rezou por eles, assim como eu, né? Muito bem, é isso aí, gente. É, a gente vai indo, levando a vida e sem tomar merda, né? Tem que tomar merda, pode tomar merda para levar a vida. A gente vai em frente, que atrás vem gente. A gente vai tocar moda boa para vocês agora, que é muito bom demais, rapaz. Vamos lá. Canta para nós, toca aí, ó. Los Caminhantes, Pássaro Campana, Esmeralda aí, amigão. A música tocada, né? Muito bonita a música tocada. João, Roberto e Robertinho, Palco Caiu, Chitãozinho e Chororó, No Rancho Fundo. Pedro Bento e Zé da Estrada, Mineiro de Uberaba. Tem aí Rei do Vale, Tocantins, Travesseiro Molhado. E Real e Madrid. Não, aliás. É Real e Madrid, Amor Dividido. Bora ouvir os modão quando são 5 horas e 30 minutos.
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Muito bem, muito bem, já são 5 horas e 50 minutos, passa rápido, né? 5h50, rapaz. É, bom dia, Romualdo, do Parque Nova Dourados, os filhos de André e Eliepsa, aquele super abraço, Romualdo, minha amiga. Tenha uma abençoada semana, tá bom? Tem tudo de bom pra você. Valdir Astolfi, também da Vila Hilda, todos da Vila Hilda, aquele abraço. Deus abençoe sempre, Valdir, aquele abraço, meu amigo, sempre acompanhando a Morada Sertaneja. É, vai sair ali fora, tá botando uns pingos. É, vamos ver o clima tempo para Dourados, Mato Grosso do Sul, Brasil. É segunda-feira, temperatura mínima de 18, máxima de 28 graus. Sol com muitas nuvens e pancadas de chuva à tarde. Muitas nuvens à noite e sem chuva à noite. Segunda previsão, né? Vamos lá, terça-feira. Nesta terça-feira, mínima de 18, máxima de 27. Sol com muitas nuvens durante o dia, período de céu nublado, noite com muitas nuvens na terça-feira. É isso aí, vamos ver, quarta-feira. Quarta, mínima de 17, máxima de 29, sol com muitas nuvens durante o dia e período de céu nublado, noite com muitas nuvens. Vamos lá, tem mais aqui, vamos ver mais. Quinta-feira, mínima de 20, máxima de 33, sexta-feira, mínima de 20, máxima de 33, sol com muitas nuvens de manhã, pancadas de chuva à tarde, à noite a chuva para, na quinta-feira, na sexta-feira também, né? Aí, previsão do tempo para você, quando são 5 horas e 51 minutos. Vamos ouvir Dudu que Dalvan, Berrante de Ouro, Christian Ralph, Quebradas da Noite, Zezé de Camargo, Luciano, No Dia em Que Saí de Casa. Alô, Dalva, gosta dessa música, é? Aquele abraço. Bora ouvir o nosso.

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Muito bem, muito bem. Já são 6 horas e 5 minutos. Bom dia para Fátima. Daqui a pouquinho, esperando o Santo Terço, né? Fátima Gomes, lá de Amambai, acompanhando pelo aplicativo. Aquele super abraço, Fátima. Tá, obrigado pela sintonia. Aí, CPE vai informar a arroba do boi gordinho. É você que gosta de comprar boi por arroba? É, rapaz. A roupa do boi gordo, o preço varia, né? Varia. O preço maior é R$350,26. R$350,23. Aí a roupa do boi gordinho. É, e o soja? O soja, vamos ver, o soja. A saca de 70 quilos, soja R$145,15, né? E o preço da saca de 60 quilos do soja. O arroz, vamos ver aqui o arroz, é a saca de 60 quilos, está em torno de R$70, R$71,38, né? E o café, vamos ver o café, cadê o café, CPE, a farmácia, café, preço do café,

Aí prefiro café, saco 60 quilos, né? O café arábica está em torno de R$ 1.732,14. Café robusta, R$ 1.111,86, informou CEPEA. CEPEA é a fonte. Acabe. Olá, três modão pra vocês aí, Alvorada Sertanejo, Souza e Monteiro, Canto, Estrada Funda, Quintino e Quirino, Saudade Bateu no Peito, João Paulo e Daniel, Amante Menina, 6 e 7. Bora ver as músicas. Ei.

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1: Muito bem, aí aguarda aí Adelaide do Clímax, Marlene Castanheira, daqui a pouco tá aí aguardando o Santo Terço, tá bom? Abraço pra vocês. E eu terminando a Alvorada Sertaneja, 6 horas e 15 minutos, se der tempo a gente toca as duas, dois modão. Hoje vamos homenagear a coluna gaúcha, os gauchescos boinos da nossa cidade, todo Mato Grosso, onde quer que você esteja. Quem gosta da boa música gaúcha? Os serranos, bailanta do Tibúcio, cheiro de galpão, aí bailanta da vida, dois madão gaúcho, aí os gaúchos que toma chimarrão, alô, Lodenur, tomando seu chimarrão, o Esmeraldo Quarto Plano, Edson Branco e todos os demais, né? Todos que gostam da boa música gaúcha, encerrando o programa Alvorada Sertanejo com as músicas gaúchas. Até amanhã, se Deus quiser, estaremos aqui. Fiquem todos com Deus, tenham todos uma ótima, uma abençoada semana. Tchau, gente, até amanhã, fui!
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0: dia, queridos amados ouvintes da rádio Boa Nova, que a paz de Jesus, o amor de Maria esteja entrando no seu lar, no seu coração, com toda a sua família. Primeiramente agradecendo, louvando, bendizendo a Deus por nos conceder a graça de mais um dia. Bom dia, João.
1: Bom dia, Luciano. Bom dia a você que vai nos acompanhar ao Santo Terço. Que Maria Santíssima possa estar lhe abençoando com todas as graças possível. Amém?
0: Amém. E assim, para nos colocarmos neste momento de oração, convido a você, onde quer que você esteja, talvez já aí no seu ambiente de trabalho, na sua casa, talvez dirigindo, ouvindo a Rádio Boa Nova, dirija com cuidado, com atenção, dirija com atitude cristã. E assim nós vamos colocando, clamando ao Senhor, envia neste dia seu Santo Espírito sobre cada um de nós, para que tenhamos uma semana abençoada, de paz, uma semana de realizações. Envia, Senhor, teu Espírito Santo nas nossas de paz, uma semana de realizações. Envia, Senhor, teu Espírito Santo.

0: pessoas estão acamadas em casa. Envia teu Espírito Santo naqueles irmãos e irmãs que se encontram desempregados. Envia, Senhor, teu Santo Espírito em cada lar, em cada família, reestruturando os corações, transformando vidas, iluminando, fortalecendo as pessoas que estão desanimadas, pessoas que sofrem na ansiedade, pessoas que sofrem na depressão e todos os males do corpo e da alma. Vem, Espírito Santo, sobre nós, nós clamamos, te pedimos, curar as feridas, as doenças da alma e do corpo, tirar do coração as mágoas, os ressentimentos, o rancor, sentimentos que nos fazem ficar doentes, talvez da alma e do corpo. Vem, Espírito Santo, nós clamamos juntos, vinde, Espírito Santo,
1: enchei os corações dos vossos fiéis, e acendei neles o fogo do vosso amor. Enviai o vosso Espírito, e tudo será criado, e renovareis a face da terra. Oremos. Ó Deus, que instruíste os corações dos vossos fiéis com a luz do Espírito Santo, fazei que apreciemos retamente todas as coisas, segundo o mesmo Espírito, e gozemos sempre da sua consolação, por Cristo Senhor nosso. Amém.

Vem Espírito Santo sobre cada um de nós para assim iniciarmos nosso momento de oração. Pelo sinal da Santa Cruz, livrai-nos Deus nosso Senhor dos nossos inimigos. Em nome do Pai, do Filho e do Espírito Santo. Amém. Divino Jesus, nós oferecemos esse texto que vamos rezar contemplando os mistérios de nossa redenção. Concedei-nos por intercessão de Maria, vossa Mãe Santíssima, a quem dirigimos as virtudes necessárias para bem rezá-lo e a graça de ganharmos as indulgências dessa santa devoção. Particularmente oferecemos em desagravo os pecados cometidos contra o Sacratíssimo Coração de Jesus e Imaculado Coração de Maria. Rezemos pela paz no mundo, pela conversão de todos nós pecadores e por todas as almas. Creio em Deus Pai Todo-Poderoso, Criador do céu e da terra, e em Jesus Cristo, seu único Filho, nosso Senhor, que foi concebido pelo poder do Espírito Santo.

0: Santo, nasceu da Virgem Maria, padeceu sob Pôncio Pilatos, foi crucificado, morto e sepultado, desceu à mansão dos mortos, ressuscitou ao terceiro dia, subiu aos céus, está sentado à direita de Deus Pai Todo-Poderoso, donde há de vir julgar os vivos e os mortos. Creio no Espírito Santo, na Santa Igreja Católica, na comunhão dos santos, na remissão dos pecados, na ressurreição da carne, na vida eterna. Amém.
1: Pai nosso que estais no céu, santificado seja o vosso nome. Venha a nós o vosso reino, seja feita a vossa vontade, assim na terra como no céu.
2: O pão nosso de cada dia nos dai hoje, perdoai as nossas ofensas, assim como nós perdoamos a quem nos tem ofendido, e não nos deixeis cair em tentação, mas livrai-nos do mal. Amém.
1: Ave Maria, cheia de graça, o Senhor é convosco, bendita sois vós entre as mulheres, e bendito é o fruto do vosso ventre, Jesus.
2: Santa Maria, Mãe de Deus, rogai por nós, os pecadores, agora e na hora de nossa morte. Amém.
1: Ave Maria, cheia de graça, o Senhor é convosco, bendita sois vós entre as mulheres, bendito é o fruto do vosso ventre, Jesus.
2: Santa Maria, Mãe de Deus, rogai por nós, os pecadores, agora e na hora de nossa morte. Amém.
1: Ave Maria, cheia de graça, o Senhor é convosco, bendita sois vós entre as mulheres, bendito é o fruto do vosso ventre, Jesus.
2: Santa Maria, Mãe de Deus, rogai por nós, os pecadores, agora e na hora de nossa morte. Amém.
1: Glória ao Pai, ao Filho e ao Espírito Santo.
2: Como era no princípio, agora e sempre. Amém.
1: Ó meu Jesus,
2: perdoai, livrai do fogo do inferno, levai as almas todas para o céu e socorrei principalmente as que mais precisarem da vossa misericórdia.
1: São João Batista,
2: rogai por nós.
1: Nossa Senhora Aparecida,
2: rogai por nós.
1: Sagrado Coração de Jesus,
2: nós temos confiança em vós.
1: Colhendo os pedidos, nossos irmãos que já estão rezando conosco, Miriam Cleia, esposa do Dr. Olavo, toda a família, todos os legionários da Jornada de Maria, que Deus abençoe grandemente. Zelinda da Sitioca, para toda a sua família, para nós da rádio, Deus abençoe Zelinda, todos os seus familiares. Samuel Bernardo, bom dia Samuel, que Deus os abençoe, guarde a todos grandemente, Deus abençoe a sua vida. Ele também dá um bom dia para o João, Deus abençoe Samuel, você e toda a sua família. Deunilde lá de Cláudia, Mato Grosso, acompanhando pelo aplicativo, rezando conosco, a paz de Jesus, o amor de Maria para você, Deunilde, seu Pedro, toda a sua família. Meu amigo Genor também está em oração conosco, ele, a Fátima, que Deus abençoe a Genor, a Fátima, também a Fabiana, o Luciano, o Arthur, toda a família, que Deus nos dê uma abençoada semana, Genor, muito obrigado pela sintonia. E também Juvan Barbosa, esposa da Dona Ana e toda a família, os abençoe. Dona Iraci, seu Wilson, lá no Parque Alvorada, acompanhando, rezando conosco, Deus abençoe. Marlene Castanheira, rezando conosco e desejando abençoe a semana hoje e sempre pela filha Luana. Parabéns por ela e abençoe a todos a nós da rádio. Deus abençoe Marlene. Parabéns para ela. Aniversário hoje, Marlene Castanheira. Deus abençoe. Parabéns. Receba um abraço de toda a família Boa Nova, tá bom? Muitos anos de vida. Adelaide, também do Clima, que rezando conosco. Deus abençoe Adelaide e toda a família. Fátima Gomes, acompanhando pelo aplicativo lá em Amambai, também por seu Severino, seu pai, toda a sua família. Deus abençoe, Fátima. Valdir Astolfo, lá da Vila Hilda, todos da Vila Hilda, Deus abençoe. Romualdo do Parque Nova Dourado, os filhos de Andinha e Epson da família. Silvio Ribes e Calogita, aqui do Água Boa, toda a família, Deus abençoe grandemente. Edson Branco, rezando conosco, toda a sua família no quarto plano. Dalva Costa em Campo Grande, acompanhando pelo aplicativo. Esposo Ademir, os filhos Henrique, Maristela, Sargento Félix, todos os anoros, netos, Deus abençoe grandemente, tá bom? Helena Mota, tá da Vila Irondina também, hoje é aniversário, Deus abençoe Helena, toda a família. Também Heleno Lima, da Chácara Caioás, com toda a sua família, esposa Dona Antônia, Marcolina da Vila Barros, que Deus abençoe. Seu Duvilha, Dona Rita, rezando conosco. Dona Terezinha Brans, José, a Edna, toda a família, que Deus abençoe grandemente. Gilvan, ótima semana para você também, toda a sua família. Coloco também neste momento de oração minha vida, meu trabalho e minha família. Todas, a saúde da minha mãe, que as mãos do Senhor sejam sobre ela, sempre abençoando, protegendo. E toda a minha família, enfim, todos os projetos e planos da Rádio Boa Nova, com todas as pessoas que aqui estão à frente deste trabalho, que Deus abençoe grandemente. Rezemos pelo Brasil, pelos nossos governantes. Rezemos, amados, por toda a nossa igreja, pelo nosso Papa Leão, nosso Bispo Henrique, os bispos do mundo inteiro, pelo nosso Parco Padre Alex, lugar do Padre Bete, por todos os sacerdotes, diáconos, todo o clero, enfim, e os movimentos pastorais da nossa igreja. João também tem as suas intenções.
2: Maravilha, sim. Louvar e agradecer a Deus por mais esse dia, esse momento de oração. Colocar todos os meus familiares, especialmente a minha esposa Lourdes, que completou a idade nova sábado. Colocar também por todos os pais, né, que ontem foi o dia dos pais, aqueles pais vivos, aqueles que já faleceram, avós também, que são os pais já de segunda vez. Que Maria Santíssima possa estar abençoando cada um deles. Colocar também pelo meu trabalho, as pessoas que lá trabalham comigo. Que Maria Santíssima possa estar abençoando, agraciando com todas as bênçãos, todos eles. Rezar também pelo movimento do Terço dos Homens, da Paróquia Rainha dos Apóstolos, onde eu faço parte, da comunidade Nossa Senhora do Rosário, lá da Paróquia Santa de Virgem. Que Maria Santíssima possa estar abençoando cada um dessas pessoas, desses homens que lá participam. Colocar também pela saúde do Mauro Francisco, Helenice, rezar também pela minha sogra Angelina e seus cuidadores, minha comadre Odete, compadre Jair, ele na W14, os cunhados, compadres. Colocar também aqui uma lembrança que eu estou com uma afilhada também, a Silviane, que completou a idade nova também no dia 8, junto com a madrinha, que Maria Santíssima abençoe ela sempre. E por todos que estão acompanhando o Santo Terço hoje, a semana inteira, que Maria Santíssima possa estar abençoando cada um dessas pessoas com as suas bênçãos. E um grande abraço também para o Samuel Bernardes. Faz tempo que a gente não se encontra, né? Então, um alô aí pelo rádio aí. Obrigado, Samuel.
1: Amém. E assim, com todas essas pedidas, intenções colocadas, que Nossa Senhora venha acolher todos os pedidos, levar até o coração do seu Filho Jesus. Nós vamos contemplar e rezar o primeiro mistério.

0: Pai nosso que estais nos céus, santificado seja o vosso nome, e venha a nós o vosso reino, e seja feita a vossa vontade, assim na terra como nos céus.
1: O pão nosso cada dia nos dai hoje, perdoai as nossas ofensas, assim como nós perdoamos a quem nos tem ofendido, e não nos deixeis cair em tentação, mas livrai-nos do mal. Amém.
0: Ave Maria, cheia de graça, o Senhor é convosco. Bendita sois vós entre as mulheres, e bendito é o fruto do vosso ventre, Jesus.
1: Santa Maria, Mãe de Deus, rogai por nós, pecadores, agora e na hora da nossa morte. Amém.
0: Ave Maria, cheia de graça, o Senhor é convosco. Bendita sois vós entre as mulheres, e bendito é o fruto do vosso ventre, Jesus.
1: Santa Maria, Mãe de Deus, rogai por nós, pecadores, agora e na hora da nossa morte. Amém.
0: Ave Maria, cheia de graça, o Senhor é convosco. Bendita sois vós entre as mulheres, e bendito é o fruto do vosso ventre, Jesus.
1: Santa Maria, Mãe de Deus, rogai por nós, pecadores, agora e na hora da nossa morte. Amém.
0: Ave Maria, cheia de graça, o Senhor é convosco. Bendita sois vós entre as mulheres, e bendito é o fruto do vosso ventre, Jesus.
1: Santa Maria, Mãe de Deus, rogai por nós, pecadores, agora e na hora da nossa morte. Amém.
0: Ave Maria, cheia de graça, o Senhor é convosco. Bendita sois vós entre as mulheres, e bendito é o fruto do vosso ventre, Jesus.
1: Santa Maria, Mãe de Deus, rogai por nós, pecadores, agora e na hora da nossa morte. Amém.
0: Ave Maria, cheia de graça, o Senhor é convosco. Bendita sois vós entre as mulheres, e bendito é o fruto do vosso ventre, Jesus.
1: Santa Maria, Mãe de Deus, rogai por nós, pecadores, agora e na hora da nossa morte. Amém.
0: Ave Maria, cheia de graça, o Senhor é convosco. Bendita sois vós entre as mulheres, e bendito é o fruto do vosso ventre, Jesus.
1: Santa Maria, Mãe de Deus, rogai por nós, pecadores, agora e na hora da nossa morte. Amém.
0: Ave Maria, cheia de graça, o Senhor é convosco. Bendita sois vós entre as mulheres, e bendito é o fruto do vosso ventre, Jesus.
1: Santa Maria, Mãe de Deus, rogai por nós, pecadores, agora e na hora da nossa morte. Amém.
0: Ave Maria, cheia de graça, o Senhor é convosco. Bendita sois vós entre as mulheres, e bendito é o fruto do vosso ventre, Jesus.
1: Santa Maria, Mãe de Deus, rogai por nós, pecadores, agora e na hora da nossa morte. Amém.
0: Ave Maria, cheia de graça, o Senhor é convosco. Bendita sois vós entre as mulheres, e bendito é o fruto do vosso ventre, Jesus.
1: Santa Maria, Mãe de Deus, rogai por nós, pecadores, agora e na hora da nossa morte. Amém.
0: Glória ao Pai, ao Filho e ao Espírito Santo.
1: Como era no princípio, agora e sempre. Amém.
0: Ó meu Jesus, perdoai, livrai do fogo do inferno, levai as almas todas para o céu, e socorrei principalmente as que mais precisarem da vossa misericórdia. Nossa Senhora, Rainha dos Apóstolos,
1: rogai por nós.
0: São Joaquim e Santa Ana,
1: rogai por nós.
0: Sagrado Coração de Jesus,
1: nós temos confiança em vós. Coloque em oração também a saúde da Dona Maria Rosa, dos Oscar Martins, da Tamires, do Márcio. Saúde da Dona Antônia Garcia, da 12, Deus abençoe a Dona Antônia, toda a família. Elza Paulino também, toda a família, pela saúde da Elza. Pela saúde de Valdeir Santos, Comunidade Nossa Senhora de Lourdes, Marlene Guimarães do Parque dos Coqueiros, Dona Valéria Reis, saúde toda a família, Dona Iris, aqui da W7, Dona Cílio Reginaldo, que reza conosco, Dona Dirce, da Rua 20 de Dezembro, ali na Rio Brilhante, tem Dona Irene, Dona Alice, que Deus abençoe grandemente. Dona Mercedes, seu Francisco, na W18, rezando conosco. O Nilson, a esposa Elza. Dona Francisca, ali em seu Cícero. Dona Maria Berlamino, Jeová Berlamino. Que Deus abençoe a todos, os meus vizinhos todos. Que Deus abençoe. E Maria esteja intercedendo por cada um junto a Jesus. E nós vamos contemplar e rezar o segundo mistério.

0: Também a Domingas, da W12, rezando conosco, pela família, pelos filhos, netos, pela nora Laura. E hoje está de aniversário, parabéns, Deus abençoe a Laura e por todos os aniversariantes, Deus abençoe Domingas, seu Chico e toda a sua família. Meu amigo Sérgio, catequista, bom dia Sérgio, Deus abençoe ele, a esposa a Josi, os filhos Rafael, Pedrinho e toda a sua família, que Deus abençoe grandemente. Também o Avelino Neto, o neto lá da Neto Carlos, toda a sua família, Cleiton Carvalho, pela saúde de toda a família. Pai nosso que estás no céu, santificado seja o vosso nome. Venha a nós o vosso reino, seja feita a vossa vontade, assim na terra como no céu.
1: O pão nosso de cada dia nos dai hoje, perdoai as nossas ofensas, assim como nós perdoamos a quem nos tem ofendido. E não nos deixeis cair em tentação, mas livrai-nos do mal. Amém.
0: Ave Maria, cheia de graça, o Senhor é convosco. Bendita sois vós entre as mulheres, bendito é o fruto do vosso ventre, Jesus.
1: Santa Maria, Mãe de Deus, rogai por nós, os pecadores, agora e na hora de nossa morte. Amém.
0: Ave Maria, cheia de graça, o Senhor é convosco. Bendita sois vós entre as mulheres, e bendito é o fruto do vosso ventre, Jesus.
1: Santa Maria, Mãe de Deus, rogai por nós, os pecadores, agora e na hora de nossa morte. Amém.
0: Ave Maria, cheia de graça, o Senhor é convosco. Bendita sois vós entre as mulheres, bendito é o fruto do vosso ventre, Jesus.
1: Santa Maria, Mãe de Deus, rogai por nós, os pecadores, agora e na hora de nossa morte. Amém.
0: Ave Maria, cheia de graça, o Senhor é convosco. Bendita sois vós entre as mulheres, bendito é o fruto do vosso ventre, Jesus.
1: Santa Maria, Mãe de Deus, rogai por nós, os pecadores, agora e na hora de nossa morte. Amém.
0: Ave Maria, cheia de graça, o Senhor é convosco. Bendita sois vós entre as mulheres, bendito é o fruto do vosso ventre, Jesus.
1: Santa Maria, Mãe de Deus, rogai por nós, os pecadores, agora e na hora de nossa morte. Amém.
0: Ave Maria, cheia de graça, o Senhor é convosco. Bendita sois vós entre as mulheres, bendito é o fruto do vosso ventre, Jesus.
1: Santa Maria, Mãe de Deus, rogai por nós, os pecadores, agora e na hora de nossa morte. Amém.
0: Ave Maria, cheia de graça, o Senhor é convosco. Bendita sois vós entre as mulheres, bendito é o fruto do vosso ventre, Jesus.
1: Santa Maria, Mãe de Deus, rogai por nós, os pecadores, agora e na hora de nossa morte. Amém.
0: Ave Maria, cheia de graça, o Senhor é convosco. Bendita sois vós entre as mulheres, bendito é o fruto do vosso ventre, Jesus.
1: Santa Maria, Mãe de Deus, rogai por nós, os pecadores, agora e na hora de nossa morte. Amém.
0: Ave Maria, cheia de graça, o Senhor é convosco. Bendita sois vós entre as mulheres, bendito é o fruto do vosso ventre, Jesus.
1: Santa Maria, Mãe de Deus, rogai por nós, os pecadores, agora e na hora de nossa morte. Amém.
0: Ave Maria, cheia de graça, o Senhor é convosco. Bendita sois vós entre as mulheres, bendito é o fruto do vosso ventre, Jesus.
1: Santa Maria, Mãe de Deus, rogai por nós, os pecadores, agora e na hora de nossa morte. Amém.
0: Glória ao Pai, ao Filho e ao Espírito Santo.
1: Como era no princípio, agora e sempre. Amém.
0: Ó meu Jesus,
1: perdoai e livrai do fogo do inferno, levai as almas todas para o céu e socorrei principalmente as que mais precisarem da vossa misericórdia.
0: Santa Dulce dos pobres,
1: rogai por nós.
0: Nossa Senhora das Graças,
1: rogai por nós.
0: Sagrado Coração de Jesus,
1: nós temos confiança em vós.
0: Lorival Batata, que derrubou o Rio Brilhante rezando conosco, também o Batatinha aqui do Água Boa, o Edgar e família, Dema e toda a sua família, Carlinhos, Maria, Anitta e família, Dona Marcelina e família, Linda e família, todos do Circo Bíblico, que Deus abençoe imensamente. Seu Antônio e Dona Armini, que também é da W5, rezando conosco, seu João Bosco e sua família, Catiane, toda a sua família, que Deus abençoe grandemente. Amados, assim nós vamos contemplar e rezar o terceiro mistério.

0: Pai nosso que estais nos céus, santificado seja o vosso nome, e venha a nós o vosso reino, e seja feita a vossa vontade, assim na terra como nos céus.
1: O pão nosso de cada dia nos dai hoje, perdoai as nossas ofensas, assim como nós perdoamos a quem nos tem ofendido, e não nos deixeis cair em tentação, mas livrai-nos do mal. Amém.
0: Ave Maria, cheia de graça, o Senhor é convosco. Bendita sois vós entre as mulheres, e bendito é o fruto do vosso ventre, Jesus.
1: Santa Maria, Mãe de Deus, rogai por nós, pecadores, agora e na hora da nossa morte. Amém.
0: Ave Maria, cheia de graça, o Senhor é convosco. Bendita sois vós entre as mulheres, e bendito é o fruto do vosso ventre, Jesus.
1: Santa Maria, Mãe de Deus, rogai por nós, pecadores, agora e na hora da nossa morte. Amém.
0: Ave Maria, cheia de graça, o Senhor é convosco. Bendita sois vós entre as mulheres, e bendito é o fruto do vosso ventre, Jesus.
1: Santa Maria, Mãe de Deus, rogai por nós, pecadores, agora e na hora da nossa morte. Amém.
0: Ave Maria, cheia de graça, o Senhor é convosco. Bendita sois vós entre as mulheres, e bendito é o fruto do vosso ventre, Jesus.
1: Santa Maria, Mãe de Deus, rogai por nós, pecadores, agora e na hora da nossa morte. Amém.
0: Ave Maria, cheia de graça, o Senhor é convosco. Bendita sois vós entre as mulheres, e bendito é o fruto do vosso ventre, Jesus.
1: Santa Maria, Mãe de Deus, rogai por nós, pecadores, agora e na hora da nossa morte. Amém.
0: Ave Maria, cheia de graça, o Senhor é convosco. Bendita sois vós entre as mulheres, e bendito é o fruto do vosso ventre, Jesus.
1: Santa Maria, Mãe de Deus, rogai por nós, pecadores, agora e na hora da nossa morte. Amém.
0: Ave Maria, cheia de graça, o Senhor é convosco. Bendita sois vós entre as mulheres, e bendito é o fruto do vosso ventre, Jesus.
1: Santa Maria, Mãe de Deus, rogai por nós, pecadores, agora e na hora da nossa morte. Amém.
0: Ave Maria, cheia de graça, o Senhor é convosco. Bendita sois vós entre as mulheres, e bendito é o fruto do vosso ventre, Jesus.
1: Santa Maria, Mãe de Deus, rogai por nós, pecadores, agora e na hora da nossa morte. Amém.
0: Ave Maria, cheia de graça, o Senhor é convosco. Bendita sois vós entre as mulheres, e bendito é o fruto do vosso ventre, Jesus.
1: Santa Maria, Mãe de Deus, rogai por nós, pecadores, agora e na hora da nossa morte. Amém.
0: Ave Maria, cheia de graça, o Senhor é convosco. Bendita sois vós entre as mulheres, e bendito é o fruto do vosso ventre, Jesus.
1: Santa Maria, Mãe de Deus, rogai por nós, pecadores, agora e na hora da nossa morte. Amém.
0: Glória ao Pai, ao Filho e ao Espírito Santo.
1: Como era no princípio, agora e sempre. Amém.
0: Ó meu Jesus, perdoai e livrai do fogo do inferno. Levai as almas todas para o céu. E socorrei principalmente as que mais precisarem da vossa misericórdia. Nossa Senhora do Rosário,
1: rogai por nós.
0: Nossa Senhora de Lourdes,
1: rogai por nós.
0: São Lourenço,
1: rogai por nós.
0: Sagrado Coração de Jesus,
1: nós temos confiança em vós. Rezando conosco também Dona Eleusa Pedroso, Dona Zete, que é da W10, que Deus abençoe grandemente. Pedro Walter, seu Pedro Walter, todos os dias rezando conosco, que Deus abençoe. Meu amigo Geraldo, em oração todos os dias conosco, que Deus vá abençoando a cada irmão. E assim nós vamos contemplar e rezar o quarto mistério.

0: A Eliane Michel também rezando conosco, pede oração para o seu pai que faz tratamento contra o câncer e tem consulta agora de manhã. Pela saúde e paz da sua família, pela sua saúde, pela sua neta Giovana, que está enfrentando uma dura batalha, e pela sua família. Deus abençoe você, Eliane, e que Nossa Senhora esteja sempre intercedendo por você, junto a Jesus e por toda a sua família. Pai nosso que estais no céu, santificado seja o vosso nome. Venha a nós o vosso reino, seja feita a vossa vontade, assim na terra como no céu.
1: O pão nosso de cada dia nos dai hoje, perdoai as nossas ofensas, assim como nós perdoamos a quem nos tem ofendido. E não nos deixeis cair em tentação, mas livrai-nos do mal. Amém.
0: Ave Maria, cheia de graça, o Senhor é convosco. Bendita sois vós entre as mulheres, bendito é o fruto do vosso ventre, Jesus.
1: Santa Maria, Mãe de Deus, rogai por nós, os pecadores, agora e na hora de nossa morte. Amém.
0: Ave Maria, cheia de graça, o Senhor é convosco. Bendita sois vós entre as mulheres e bendito é o fruto do vosso ventre, Jesus.
1: Santa Maria, Mãe de Deus, rogai por nós, os pecadores, agora e na hora de nossa morte. Amém.
0: Ave Maria, cheia de graça, o Senhor é convosco. Bendita sois vós entre as mulheres, bendito é o fruto do vosso ventre, Jesus.
1: Santa Maria, Mãe de Deus, rogai por nós, os pecadores, agora e na hora de nossa morte. Amém.
0: Ave Maria, cheia de graça, o Senhor é convosco. Bendita sois vós entre as mulheres e bendito é o fruto do vosso ventre, Jesus.
1: Santa Maria, Mãe de Deus, rogai por nós, os pecadores, agora e na hora de nossa morte. Amém.
0: Ave Maria, cheia de graça, o Senhor é convosco. Bendita sois vós entre as mulheres, bendito é o fruto do vosso ventre, Jesus.
1: Santa Maria, Mãe de Deus, rogai por nós, os pecadores, agora e na hora de nossa morte. Amém.
0: Ave Maria, cheia de graça, o Senhor é convosco. Bendita sois vós entre as mulheres, bendito é o fruto do vosso ventre, Jesus.
1: Santa Maria, Mãe de Deus, rogai por nós, os pecadores, agora e na hora de nossa morte. Amém.
0: Ave Maria, cheia de graça, o Senhor é convosco. Bendita sois vós entre as mulheres, bendito é o fruto do vosso ventre, Jesus.
1: Santa Maria, Mãe de Deus, rogai por nós, os pecadores, agora e na hora de nossa morte. Amém.
0: Ave Maria, cheia de graça, o Senhor é convosco. Bendita sois vós entre as mulheres, e bendito é o fruto do vosso ventre, Jesus.
1: Santa Maria, Mãe de Deus, rogai por nós, os pecadores, agora e na hora de nossa morte. Amém.
0: Ave Maria, cheia de graça, o Senhor é convosco. Bendita sois vós entre as mulheres, bendito é o fruto do vosso ventre, Jesus.
1: Santa Maria, Mãe de Deus, rogai por nós, os pecadores, agora e na hora de nossa morte. Amém.
0: Ave Maria, cheia de graça, o Senhor é convosco. Bendita sois vós entre as mulheres. Bendito é o fruto do vosso ventre, Jesus.
1: Santa Maria, Mãe de Deus, rogai por nós, os pecadores, agora e na hora de nossa morte. Amém.
0: Glória ao Pai, ao Filho, ao Espírito Santo.
1: Como era no princípio, agora e sempre. Amém.
0: Ó meu Jesus,
1: perdoai e livrai do fogo do inferno, levai as almas todas para o céu e socorrei principalmente as que mais precisarem da vossa misericórdia.
0: São João Paulo II,
1: rogai por nós.
0: Nossa Senhora de Fátima,
1: rogai por nós.
0: Sagrado Coração de Jesus,
1: nós temos confiança em vós.
0: Também rezando conosco, Dona Leonora, mamãe da Sônia Mara, toda a sua família, seu Francisco, esposo, pela Sônia Mara, Zenildo, Tiago, Angelino, Leonardo, toda a família, que Deus abençoe grandemente. Também o Yara Fink, seu Ladinho, Dona Amélia, o filho Otávio Augusto, que Deus abençoe a todos. Contemplamos e rezemos o quinto mistério.

0: Rezando também pela Jane, nossa catequista da paróquia, que está com procedimento nas vistas. Que Deus abençoe, Santa Luzia interceda, que dê tudo certo e recupere o mais rápido possível.
1: Pai nosso que estais nos céus, santificado seja o vosso nome. E venha a nós o vosso reino, e seja feita a vossa vontade, assim na terra como nos céus.
0: O pão nosso de cada dia nos dai hoje, perdoai as nossas ofensas, assim como nós perdoamos a quem nos tem ofendido, e não nos deixeis cair em tentação, mas livrai-nos do mal. Amém.
1: Ave Maria, cheia de graça, o Senhor é convosco. Bendita sois vós entre as mulheres, e bendito é o fruto do vosso ventre, Jesus.
0: Santa Maria, Mãe de Deus, rogai por nós, pecadores, agora e na hora da nossa morte. Amém.
1: Ave Maria, cheia de graça, o Senhor é convosco. Bendita sois vós entre as mulheres, e bendito é o fruto do vosso ventre, Jesus.
0: Santa Maria, Mãe de Deus, rogai por nós, pecadores, agora e na hora da nossa morte. Amém.
1: Ave Maria, cheia de graça, o Senhor é convosco. Bendita sois vós entre as mulheres, e bendito é o fruto do vosso ventre, Jesus.
0: Santa Maria, Mãe de Deus, rogai por nós, pecadores, agora e na hora da nossa morte. Amém.
1: Ave Maria, cheia de graça, o Senhor é convosco. Bendita sois vós entre as mulheres, e bendito é o fruto do vosso ventre, Jesus.
0: Santa Maria, Mãe de Deus, rogai por nós, pecadores, agora e na hora da nossa morte. Amém.
1: Ave Maria, cheia de graça, o Senhor é convosco. Bendita sois vós entre as mulheres, e bendito é o fruto do vosso ventre, Jesus.
0: Santa Maria, Mãe de Deus, rogai por nós, pecadores, agora e na hora da nossa morte. Amém.
1: Ave Maria, cheia de graça, o Senhor é convosco. Bendita sois vós entre as mulheres, e bendito é o fruto do vosso ventre, Jesus.
0: Santa Maria, Mãe de Deus, rogai por nós, pecadores, agora e na hora da nossa morte. Amém.
1: Ave Maria, cheia de graça, o Senhor é convosco. Bendita sois vós entre as mulheres, e bendito é o fruto do vosso ventre, Jesus.
0: Santa Maria, Mãe de Deus, rogai por nós, pecadores, agora e na hora da nossa morte. Amém.
1: Ave Maria, cheia de graça, o Senhor é convosco. Bendita sois vós entre as mulheres, e bendito é o fruto do vosso ventre, Jesus.
0: Santa Maria, Mãe de Deus, rogai por nós, pecadores, agora e na hora da nossa morte. Amém.
1: Ave Maria, cheia de graça, o Senhor é convosco. Bendita sois vós entre as mulheres, e bendito é o fruto do vosso ventre, Jesus.
0: Santa Maria, Mãe de Deus, rogai por nós, pecadores, agora e na hora da nossa morte. Amém.
1: Ave Maria, cheia de graça, o Senhor é convosco. Bendita sois vós entre as mulheres, e bendito é o fruto do vosso ventre, Jesus.
0: Santa Maria, Mãe de Deus, rogai por nós, pecadores, agora e na hora da nossa morte. Amém.
1: Glória ao Pai, ao Filho e ao Espírito Santo.
0: Como era no princípio, agora e sempre. Amém.
1: Ó meu Jesus, perdoai, livrai do fogo do inferno, levai as almas todas para o céu, e socorrei principalmente as que mais precisarem da vossa misericórdia. Nossa Senhora, Rainha dos Apóstolos,
0: rogai por nós.
1: São João Batista,
0: rogai por nós.
1: Sagrado Coração de Jesus,
0: nós temos confiança em vós.
1: Jesus, manso e humilde de coração,
0: fazei do nosso coração semelhante ao vosso. Odete do quarto plano, bom dia Odete, rezou conosco, Deus abençoe grandemente. Agradecimento infinito.
1: Infinitas graças vos damos, soberana rainha, pelos benefícios que todos os dias recebemos de vossas mãos liberais. Dignai-vos agora e para sempre, tomai-mos debaixo de vosso poderoso amparo, e para mais vos obrigarmos, vos saudamos com a salve rainha. Salve, Rainha, ó Mãe da Misericórdia, vida, doçura e esperança nossa, salve. A vós, bradando, degredados filhos de Eva, a vós, suspirando, gemendo e chorando neste vale de lágrimas, ea, pois, advogada nossa, esses vossos olhos misericordiosa nos volvei, e depois deste desterro, mostrai-nos Jesus. Bendito é o fruto do vosso ventre, ó clemente e ó piedosa, ó doce sempre Virgem Maria. Rogai por nós, Santa Mãe de Deus,
0: para que sejamos dignos das promessas de Cristo.
1: Amém.
0: Santo anjo do Senhor,
1: meu zeloso e guardador, se a ti me confiou a piedade divina, sempre me rege, me guarde, me governe, me ilumine. Amém.
0: Levanta-se Deus, por intercessão da bem-aventurada Virgem Maria, São Miguel Arcanjo e de todas as milícias celestes, e que sejam dispersos seus inimigos, e que fuja de vossa face todos que vos odeiam. Em nome do Pai, do Filho e do Espírito Santo. Amém. Louvado seja nosso Senhor Jesus Cristo.
1: Para sempre seja louvado, e sua Mãe Maria Santíssima também.
0: 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Olha aí, sexta-feira vou sortear uma imagem de Nossa Senhora Aparecida, tá? Uma imagem da Nossa Senhora Aparecida. Então, todas as pessoas que mandam aqui um bom dia ou a intenção do Santo Terço, eu vou colocar os nomes e depois na sexta-feira a gente vai fazer o sorteio, inclusive dos que rezam aqui também. Então, é assim, mas se você, os que participou hoje já está anotado o nome, tá bom? E os que querem participar amanhã, começou o terço, pode dar o seu bom dia lá no WhatsApp, somente no WhatsApp da rádio, não vale no meu telefone, tá? No WhatsApp da rádio, 67-3425-8787, anota aí, você amanhã dá um bom dia no momento do terço. Eu vou falar só o seu nome e já vou anotar aqui para você concluir essa linda imagem de Nossa Senhora Aparecida, a gentileza do Hélio Artes, tá? Hélio Artes que é aí que traz essas imagens para a gente, aqui na rua W8, número 800. E o telefone dele também para restauração de imagens é o 99201-1180. Obrigado, João, pela participação. Tenha com sua família aquela super abençoada semana.
1: Muito obrigado, Luciano, para você também. E um grande abraço para todos aqueles que acompanharam o Santo Terço hoje e vão continuar acompanhando a programação da Rádio Boa Nova e todos os dias o Santo Terço. Amém?
0: Amém. Não desligue o seu rádio. Vem Antônio Carlos Luiz com Manhã Show. A todos nós um abençoado dia, abençoada semana, sempre na paz de Jesus e no amor de Maria.
1: Amém. Amém.

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7h12, 7h12, bom dia. Bom dia com todo carinho. Bom dia com esperança e fé. Bom dia para você que nos acompanha todas as manhãs na Rádio Boa Nova FM 87,9, www.boanova87.fm.br. Nós falamos do Grande Água Boa, Dourados, Mato Grosso do Sul, Brasil. Obrigado a você pelo carinho, você que nos acompanha todas as manhãs. Estamos começando uma nova semana, hoje, segunda-feira, dia 10 de agosto de 2026. Parabéns aos aniversariantes de hoje, muita paz, muita luz, que Deus abençoe aí aos aniversariantes desta segunda-feira. Manhã Show comigo, Antônio Carlos Ruiz, com o Luciano, a direção do amigão Alcides. A você, minha amiga, meu amigo de todas as manhãs, uma ótima segunda-feira, uma excelente semana, que Deus nos abençoe imensamente.

O segredo da vida está em mostrarmos que somos mais duros do que ela. Contudo, no final, não serão os erros ou fracassos que provocarão seu arrependimento, mas tudo o que deixou de fazer, trabalhar, dizer, amar. Pense nisso, siga adiante. Não esqueça jamais de agradecer. Não reclame do trabalho. Não guarde o que está no seu coração. Procure abraçar quem você ama. Procure dizer a quem você ama o quanto ela é importante em sua vida, o quanto ele é importante em sua vida. Que possamos ter um excelente dia. Que Deus nos abençoe grandemente.

0: 7:17, 7:17, bom dia. Amanhã show comigo, Antônio Carlos Ruiz, com o Luciano, para Musical. 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
0: No site Climatempo, a previsão para os próximos dias em Dourados, 17 graus neste momento. Previsão para hoje, mínima de 18, máxima de 28, probabilidade de chuva 50%, volume estimado 5 milímetros. Previsão para amanhã, mínima de 18, máxima de 27, probabilidade de chuva zero. Previsão para quarta-feira, mínima de 17, máxima de 27, 29, probabilidade de chuva zero. Previsão para quinta-feira, mínima de 20, máxima de 33, probabilidade de chuva 40%, volume estimado 10 milímetros. Previsão para sexta-feira, mínima de 20, máxima de 33, probabilidade de chuva zero. Previsão do tempo no site Climatempo para Musical. 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Nós tivemos um assassinato aqui próximo. A polícia está trabalhando no caso, chocou a população, porque foi durante o dia, a sangue frio. Mas a polícia está trabalhando no caso. Eu queria aqui abordar o que aconteceu no mesmo dia e na mesma hora. Porque tem certas coisas que a gente não consegue entender. Com relação ao assassinato do menino porque é um jovem, a polícia está trabalhando no caso. A família está desesperada e naquele momento, enquanto a polícia procurava câmeras ali próximo para requerer imagens, algumas empresas próximas recebiam ligações ameaçadoras, inclusive pedindo imagens e cobrando, tentando extorquir, pedindo R$3.000, porque senão ia ficar ruim para todo mundo nas proximidades. E eu fico aqui me perguntando, no momento que aconteceu o fato, quem estaria ligando para as empresas próximas pedindo dinheiro e fazendo ameaça? Estranho, não? Eu queria fazer essa colocação aqui porque eu conversei com vários empresários ali nas proximidades e eles receberam os mesmos telefonemas ameaçadores. Também a polícia está no caso. 7:21, a Prefeitura de Dourados, por meio da Comissão de Monitoramento e Avaliação do Plano Municipal da Primeira Infância, vinculada à Secretaria Municipal de Educação, SEMED, promove, nesta terça e quarta-feira, no primeiro Seminário Municipal de Primeira Infância da Grande Dourados, com o tema Da Escuta ao Planejamento, Construindo uma Infância de Qualidade. O evento conta com a parceria com a Câmara Municipal de Dourados e será realizado no auditório do Bloco 10 da Unigran. Abertura amanhã à noite, às 19 horas. A iniciativa pretende reunir gestores públicos, profissionais da rede de proteção, representantes de instituições e especialistas para discutir estratégias voltadas à promoção dos direitos da criança e ao fortalecimento das políticas públicas para a primeira infância. De acordo com a coordenadora Isabel Cristina Pereira Dias, o seminário busca fortalecer compromisso intersetorial entre os diversos segmentos que atuam na garantia dos direitos das crianças, ampliando o diálogo entre órgãos públicos, instituições e sociedade civil para a implementação do Plano Municipal para a Primeira Infância. Inclusive, a Isabel Cristina Pereira Dias esteve na Câmara Municipal recentemente, usando a tribuna da Câmara, falando desta parceria e fazendo o convite para que as pessoas possam comparecer, que elas possam prestigiar, conforme a programação. A abertura acontece amanhã, às 19 horas, vai ter palestra magna ministrada pelo conselheiro substituto do Tribunal de Contas do Estado e coordenador-geral do Comitê de Primeira Infância do Tribunal de Contas, Célio Lima de Oliveira. No dia 12, na quarta-feira, as atividades terão início às 7h30 da manhã, seguem até às 17 horas com várias palestras. O vereador Sérgio Nogueira, membro da CMA-PMPI, abordará o tema Primeira Infância como prioridade, governança intersetorialidade, implementação do plano. O advogado Robson Moraes ministrará a palestra Infância Conectada, Direitos, Proteção e Cidadania Digital, à luz do Estatuto da Criança e do Adolescente, discutindo os desafios e as responsabilidades na proteção da criança e do adolescente. No período vespertino, 13h30, o médico Wendel Dalprá, neuropsicóloga Liane Dalprá conduzirão a palestra Os Primeiros 1000 Dias de Vida e Seus Impactos no Desenvolvimento Infantil, abordando a importância deste período para o desenvolvimento físico, cognitivo e emocional das crianças. Em seguida, a psicóloga e professora doutora Heloísa Bruna Grubitz, da Universidade Católica Dom Bosco de Campo Grande, vai apresentar a palestra Educar na Primeira Infância, Experiências que constrói o desenvolvimento integral da criança. Encerrando a programação, vai ter a palestra O Papel da Assistência Social na Primeira Infância, ministrada pela secretária municipal de assistência social, Shirley Flores Zarpelon. O seminário é destinado a profissionais da rede de proteção, servidores públicos, educadores, conselheiros, representantes e demais interessados na temática. Os participantes vão receber certificado de 20 horas mediante participação presencial e o cumprimento das atividades previstas. É uma bela iniciativa aí por parte da Prefeitura Municipal de Dourados. Nós precisamos valorizar a infância, nós precisamos falar da infância, nós precisamos motivar a essa discussão diante de tantos problemas que nós estamos tendo aí, problemas virtuais, né? Problemas virtuais. Então, é muito importante que a gente aborde esse assunto. 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Falando nisso, daqui a pouquinho, às 8 horas da manhã tem pré-pauta, às 9 horas da manhã tem sessão na Câmara Municipal de Dourados, lá no Shopping Avenida Center. Falando nisso, nesta quarta-feira, a partir das 7 da noite, 19 horas, um convite muito especial para você participar da Sexta-feira da Literatura de Mato Grosso do Sul, a Felite, Sexta Felite. Nós vamos ter escritores de todo o estado, inclusive fora do estado, participando. É um evento construído pela revista Arandu, professor mestre Carlos Amarília. Isso vem já da gestão do ex-presidente e continua vereador Laudir Munareto. A presidente da Câmara Municipal de Dourados, vereadora Leandra Brambila, abraçou a causa juntamente com a mesa diretora, com o inspetor Cabral, vereador inspetor Cabral, vereador Márcio Pudim Brambila. Abraçou a causa juntamente com a mesa diretora, com o inspetor Cabral, vereador inspetor

os meus livros, mas principalmente para apoiar a literatura de Mato Grosso do Sul. É um investimento muito grande, é uma luta muito grande do Grupo Arandu, da Câmara Municipal de Dourados, do vereador Laudir Munareto, para que a gente possa, né, dar condições. Eu falei agora há pouco dos jovens, ao invés de o jovem ficar formando aura ou ficar nesses sites aí que incentivam tanta barbaridade, vamos lá. Eu fiquei feliz o ano passado, quando da Felite, quando vários alunos vieram conversar comigo e perguntar: tio, como é que surge uma poesia? Como é que se cria um livro? Como é que surge o livro? Sabe? E aí você vai incentivando. Eu tenho feito a minha parte, tenho distribuído os meus livros, eu tenho um acordo comigo mesmo. Como sou eu que banco os meus livros, né? Tem a despesa, naturalmente. Então, desde o primeiro livro, eu fiz um acordo comigo mesmo. 70% dos livros eu vendo para tirar despesa. 30% eu vou distribuindo para incentivar a leitura. Acabei de deixar quatro livros ali na Biblioteca Municipal, na Praça Mário Correia. Se você estiver aí de boa, dá uma passadinha lá na Praça Mário Correia. Vai lá, fala: ó, eu quero ler os livros aqui do Antônio Carlos Ruiz. Chega lá, os livros estão lá à disposição. Eu tenho entregado meus livros em várias escolas, porque é a forma da gente incentivar, né, essa juventude aí a ler e criar, por que não? Então, o convite para que você... Várias escolas já estão confirmadas que estarão visitando a Câmara Municipal durante a Felite. Vai ser na quarta-feira, às 19 horas, a abertura. Depois tem na quinta-feira de manhã, tem na quinta-feira à noite e na sexta-feira durante a manhã. Então você tem aí 3 dias para prestigiar a literatura de Mato Grosso do Sul. Uma boa, realmente. Olha, o número de processos de suspensão e cassação de CNH pelo DETRAN apresentou queda de 3.779 no primeiro semestre de 2026, em comparação ao mesmo período do ano passado. Que bom, hein? Que bom. Diminuindo aí as cassações. Em um balanço enviado ao MediaMax, dados do órgão mostram que entre janeiro e julho de 2025 foram instaurados 10.877 processos administrativos relacionados à suspensão do direito de dirigir, cassação de CNH e cassação da permissão para dirigir. Já em 2026, o total caiu para 7.098. redução de aproximadamente 35%. A maior diferença foi observada nos processos de suspensão do direito de dirigir. Em 2025, foram registrados 9.782 procedimentos, enquanto em 2026 o número ficou 6.045, uma redução de 3.737 casos. Já os processos de cassação de CNH passaram de 763 para 517, queda de 246 registros. Por outro lado, a cassação da permissão para dirigir apresentou aumento. O número de processos passou de 332 em 2025 para 536 em 2026, crescimento de 204 ocorrências. Está aqui, né, o trabalho aí por parte do DETRAN. 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Olha, Caiate será reeleito presidente e terá novo vice no Tribunal de Contas. A matéria está aqui no Investiga MS. O atual presidente do Tribunal de Contas de Mato Grosso do Sul, Flávio Caiate, será reeleito presidente para o biênio 2027-2028. A reportagem apurou que os conselheiros... Que os conselheiros já decidiram, né, pela sequência aí do Flávio Caiate, trocando apenas o seu vice. O vice-presidente sai
Irã Coelho e

0: e entra Osmar Jerônimo. O conselheiro Márcio Monteiro continuará como corregedor-geral do tribunal. Após a eleição, conselheiros farão sorteio para definir quem irá compor a primeira e segunda Câmara. O registro para a chapa se encerra na próxima quinta-feira. A eleição está marcada para o dia 20 de agosto. A matéria está aqui no Investiga MS, que traz também: disputa acirrada abre espaço para a eleição da traição no Senado. As convenções em Mato Grosso do Sul encerraram na semana passada, garantindo nomes nas chapas para os cargos que serão disputados em outubro. O registro pode ser feito até o dia 15 de agosto, mas as campanhas já começaram. Com as definições dos nomes, os candidatos deram largada de vez e também iniciaram algo muito comum nas eleições para duas vagas: traições nas chamadas dobras, quando um candidato faz parceria com outro independente do candidato ao governo. Em 2010, Zeca do PT reclamou publicamente das traições do PT, alegando que Delcídio do Amaral, então candidato do partido, estaria dobrando com o primo e adversário dele, Valdemir Mocca, do MDB. No final, Mocca e Delcídio foram realmente eleitos. Neste ano, Reinaldo Azambuja embaralhou de vez o jogo ao convencer Nelsinho Trade, do PSD, a desistir e tornar seu suplente. Nelsinho, que disputava com ele e o capitão Contar as primeiras posições nas pesquisas divulgadas até o momento. Reinaldo tinha dificuldade para convencer prefeitos e deputados a deixarem de apoiar Nelsinho para fechar com Contar. Agora não tem mais dificuldade e busca os votos de Nelsinho. Ao mesmo tempo, abriu mais uma possibilidade de aumentar o campo dos eleitores. A reportagem apurou que, ao mesmo tempo em que pede votos para Contar, Reinaldo também conversa com Wander Lobé e Soraya Tronic para dobras onde o primeiro e o segundo são convergentes. Neste caso, a traição é dupla, seja de Reinaldo com Contar ou Wander com Soraya e vice-versa. A possibilidade de traição é grande porque muitas lideranças, vereadores, deputados, prefeitos, se recusam a apoiar em Contar após a saída de Nelsinho. O grande problema aqui é o seguinte: a eleição pode estar definida para o Senado. Desde que Reinaldo Azambuja consiga convencer os seus aliados, e parece que não está tão difícil assim, de acompanhar a dobradinha Reinaldo Contar. Eu conversei com um dos coordenadores do governo no último sábado, naquele café famoso, e essa pessoa me disse o seguinte: não tem volta. É Reinaldo e Contar. Os dois, se não houver mudança, estão eleitos. E eu até questionei, falei: mas e a oposição, como fica? Fica com 15, 16% dos votos. Os demais vão para a direita. Neste caso, Reinaldo Azambuja não teria dificuldade em levar consigo o Contar. Ou quem sabe Contar levar Reinaldo, né? Não, a gente não sabe ainda quem vai ter mais votos. Mas a realidade é que facilitou o caminho do capitão Contar. Poderia ter dificuldade, porque o que a gente via, e eu vi muito isso nas redes sociais, os prefeitos dobrando com Nelsinho Reinaldo. Agora, esses mesmos prefeitos vão ter que optar por capitão Contar. E olha que, nesse ponto, o Reinaldo Azambuja manda uma barbaridade. 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A disputa pelo governo de Mato Grosso voltará a ter o maior número de candidatos na história, assim como em 2022. A corrida pela governadoria terá 8 candidatos, 8 postulantes. Nesta eleição, 12ª para governador do estado, concorrem Daniel Lemes, PCO, Delcídio do Amaral, PRD, Eduardo Riedel, PP, Fábio Trade do PT, Jefferson Bezerra do Agir, João Henrique Catan do Novo, Lucien Rezende PSOL e Renato Gomes do Democracia Cristã. Vale lembrar que a Justiça Eleitoral recebeu o registro das candidaturas, recebe o registro das candidaturas até o dia 15. E aí, depois do dia 15, não pode mudar mais nada, viu, gente? Depois do dia 15, então, os candidatos têm até o dia 15 para definir aí a sua caminhada e tudo mais. E depois não tem mais jeito. Depois já, como diria Jorge Mateus, já era. Eleitores convocados para atuar. Essa notícia é importante, gente. Presta atenção aí, porque se você for convocado para mesário, pensa bem. Eleitores convocados para atuar como mesário nas eleições de 2026, que faltarem ao pleito e não apresentarem justificativa à Justiça Eleitoral no prazo de 30 dias, podem sofrer multas e sanções administrativas. As punições estão previstas no Código Eleitoral, Lei Federal 4.737, de 65, e seguem as normas do TSE. A legislação determina a aplicação de multa ao cidadão ausente. O valor é definido pelo juiz da respectiva zona eleitoral e utiliza o salário mínimo vigente como base de cálculo. Segundo a lei, as penalidades são aplicadas em dobro se a falta do mesário impedir a instalação e funcionamento da sessão eleitoral. Para o cidadão que ocupa um cargo no funcionalismo público, a regra muda. O Código Eleitoral estabelece que servidores públicos e funcionários de autarquias sofrem a suspensão de suas atividades profissionais até 15 dias durante o período de suspensão, o trabalhador não recebe salário. O não pagamento da multa imposta pelo juiz acarreta irregularidades do título de eleitor, de acordo com o TSE. A falta de quitação eleitoral gera restrição diretas na vida civil, financeira e acadêmica. Você não pode ter conta em banco, você não pode ter cartão de crédito, você não pode nada, né? Só porque você não apareceu para ser mesário e não avisou. Então, a lei proíbe nomeação de menor de 18 anos, autoridades policiais, ocupantes de cargos de cobrança do poder de confiança do poder executivo também não pode. E aí fica para a justiça definir os nomes que já estão sendo convidados. Falei agora há pouco no Tribunal de Contas, o Jacaré, site de Campo Grande, traz aqui. O conselheiro Valdir Neves Barbosa, do Tribunal de Contas do Estado, teve de apelar ao Superior Tribunal de Justiça depois que a Justiça de Mato Grosso do Sul julgou improcedente o pedido de indenização de R$ 78 mil por supostamente ter sido vítima de um golpe e perdido R$ 38.200 ao comprar equipamentos agrícolas pelo Mercado Livre. A 5ª Câmara do Tribunal de Justiça de Mato Grosso, no último mês de junho, manteve a sentença do juiz Mauro Neren Carlot, da 8ª Vara Civil de Campo Grande, e todos os fundamentos. O magistrado decidiu que Valdir Neves não comprovou ter sido vítima de golpe, uma vez que não apresentou o comprovante de depósito dos valores que afirmam ser transferidos pelo vendedor. Valdir teria que gastar R$ 5.778.048 com os maquinários, mas acabou desconfiando do negócio, desistiu e quando pediu o reembolso, teve que fazer uma série de transferências por Pix e acabou tendo um desfalque de 38.291. Conselheiro afastado do Tribunal de Contas registrou o boletim de ocorrência na polícia e ajuizou uma ação de indenização na Justiça de Mato Grosso do Sul e também no Mercado Livre. É aquela história, né? Não dá para você duvidar de tudo também, né? Você vai cair numa desgraça dessa aí. Eu fico imaginando o seguinte. Você acaba, diante de tantos problemas que nós estamos vivendo aí, você acaba se sentindo impotente. Você se sente impotente porque são vários os golpes . O meu amigo doutor Noemir Felipeto, semana passada, sábado, se eu não me engano, correndo para desmentir pedido de dinheiro que estava no celular, com foto dele e tudo. Sabe, a tecnologia hoje ajuda uma barbaridade. Então você recebe um telefonema, você não tem muita experiência, mas a voz que você ouve, é a mesma voz, praticamente, que você ouve do INSS, aquela menina que entra, olha, do INSS e tal, é a mesma voz, mesmo timbre e tal. E se você não prestar muita atenção, porque o INSS não está pedindo prova de vida para ninguém. A prova de vida é quando você recebe. Você recebeu ali, ele sabe que você recebeu e que você está vivo. Aí te ligo do banco, dizendo que você ganhou tanto, mas você precisa depositar tanto para as custas de documento. Ora, eu já vi vídeo de gente dizendo, faz o seguinte, dos 50 que eu tenho aí, desconta 10 para vocês, para pagar toda a despesa, vocês me dão só 40. Aí eles não querem essa brincadeira, eles não querem. Mas está muito difícil. Está muito difícil e a tecnologia ajuda. Eu tenho mais de 40 anos de rádio, televisão, da mídia, e eu não sei dominar um computador. Então os caras que fazem isso são feras. São competentes uma barbaridade naquilo que faz. E aí vem aquela resposta, né? O cidadão, quando ele vai preso, ou quando poderia ir preso, fala, eu não tenho nada a ver com isso, não. Eu tô no trampo aqui, cai quem quer, né? Gente, obrigado pelo carinho. Você, minha amiga, meu amigo. Daqui a pouquinho tem sessão na Câmara Municipal de Dourados. Dá uma passadinha lá para conferir o trabalho dos vereadores, tá bom? As discussões de hoje. Beijo grande para todos vocês. Vou ali tomar um cafezinho do Luciano, puro, aromático. Cafezinho gostoso. Aí nós vamos ao intervalo comercial, depois do intervalo super especial de Zé Ramalho. Gente, beijo grande, fiquem com Deus, até amanhã.
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15: 7:49.

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0: Sai pra lá, peste. Sim, senhor.
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1: Louvado seja nosso Senhor Jesus Cristo. Para sempre seja louvado, queridos filhos e filhas. Como é que foi seu final de semana, Dia dos Pais? Início da Semana Nacional da Família. Quero saudar a todos. Domingo com a missa, semana com a graça de Deus. Filhos queridos, povo amado de Deus, nesta segunda-feira, nós começamos a novena de São Roque. Livrai-nos das feridas expostas e doenças graves. Hoje, nós celebramos São Lourenço. Ele que é diácono e mártir. E por isso, ofereço este programa a todos os diáconos permanentes da Igreja, Dia dos Diáconos, que São Lourenço os fortaleça na missão. E hoje estamos em plena Semana Nacional da Família, no mês vocacional. O tema: Família, torna-te aquilo que és. O amor jamais acabará. Vamos juntos, quero saudar a todos. Vamos passar esta hora abençoada. Saúdo a todos a partir da Rádio Evangelizar, de onde tudo começa. As rádios irmãs, cujos nomes cito neste momento:
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1: 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Vamos juntos rezar. Vamos juntos nesta Semana Nacional da Família. Em nome do Pai, do Filho e do Espírito Santo. Amém. E o Evangelho de hoje nos diz: naquele tempo, disse Jesus a seus discípulos: em verdade eu vos digo, se o grão de trigo que cai na terra não morre, ele continua só um grão de trigo. Mas se morre, então produz muito fruto. Quem se apega à sua vida, perde-a. Mas quem faz pouco conta da sua vida neste mundo, conservá-la-á para a vida eterna. Se alguém me quer seguir, siga-me. E onde eu estou, estará também o meu servo. Se alguém me serve, meu Pai o honrará. Senhor, hoje nos fala do grão de trigo, que o semeador pode ter um saco de trigo, de sementes, e ele pode querer guardar no depósito, no celeiro, mas ele tem que tomar uma decisão. É preciso se desfazer dessas sementes e de alguma forma jogá-la na terra. Então produzirá frutos. Se conservar, deixar escondido num celeiro, no galpão, vai encaruxar. É a nossa vida, Senhor. A teu exemplo, um grão de trigo que é jogado na terra para produzir frutos, frutos do reino. Assim é a família. Assim é a família. Cada dia, se jogando na vida, no amor, no perdão, no respeito. É a família, Senhor, que esta semana queremos trazer sempre em oração, sempre em prece, todas encarnadas. Lembrando a frase de São João Paulo II: família, torna-te aquilo que és. E lembrando o texto de 1 Coríntios, capítulo 13, versículo 8: o amor jamais acabará. Rezemos. Trago aqui, Senhor, todas as preocupações que a família tem. Trago aqui, Senhor, todas as dificuldades que a família enfrenta. Mas eu creio, Senhor, só o amor restaura a família. Abre os corações. Só quem está com Jesus é capaz de perdoar as mágoas, supera as ausências, tira as discórdias do seio da família. Só o Senhor, só Ele pode restaurar. E eu creio nisso, Senhor. Por isso, nesta semana, nós rezaremos todos os dias pela família. Convido você a pegar uma foto da família. Você tem um porta-retrato com a família? Coloca perto do rádio. Coloca na frente da televisão. Faça isso. Se você não tem, tem no celular, escreva os nomes dos seus familiares e acredite, reze. Nós aqui estaremos em plena novena de São Roque, mas todos os dias rezaremos pelas famílias. Eu já posso ver o milagre acontecer, como nas bodas de Caná, o que antes era água, vinho novo será, porque minha família será restaurada. Diga isso: minha família será restaurada. Eu creio, Senhor, porque Deus restaura. Deus é capaz de fazer o impossível. Só o amor é que une os corações. Então comece, perdoe.

0: as indiferenças.
1: E as indiferenças.
0: Senhor Deus, que a minha família possa ser realmente aquilo a que foi proposto. Uma igreja doméstica, um lugar de diálogo, um ambiente de comunhão e de amor. Por isso, Senhor, eu creio que o amor jamais acabará. Faça o que eu lhe sugeri. Pega a foto da família. Pegue o porta-retrato, pegue o álbum de família, ou mesmo, se não tem, escreva o nome dos seus familiares e coloque na frente do rádio, embaixo de alguma imagem. Coloque diante da televisão, Semana Nacional da Família. Filhos amados, povo querido, eu vou para o intervalo e volto já. Volte comigo.
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0: Então hoje, como eu disse, um programa especial e dedico a todos os diáconos permanentes. Inclusive no Instagram coloquei a foto de São Lourenço. Mande para um diácono e reze pelo diácono na sua paróquia, na sua diocese. Lembre deste serviço tão importante que é o diácono permanente. Oportunamente falaremos sobre a vida de São Lourenço. 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Suelene. Que a paz de Jesus esteja com você, Suelene. Alô?
1: Abençoe, padre.
0: Deus abençoe. De onde você fala, Suelene?
1: Cabrobó, Pernambuco.
0: Meu abraço a Cabrobó, Pernambuco. E como você me acompanha?
1: Eu acompanho pela rádio, FM.
0: Tá bom. Diga lá, filha, o que, que você gostaria de...
1: Padre, há muito...
0: Vamos combinar uma coisa. Vamos combinar. Provavelmente a telefonista pediu para você.
1: Eu assisto pela rádio FM.
0: Filha, me escuta. Você tem que desligar o rádio. Você tem que desligar a televisão. Eu vou te dizer por quê.
1: Primeiramente, eu gostaria de agradecer a Deus pela sua vida.
0: Amém.
1: E por Deus ter colocado o Senhor nesse mundo.
0: Obrigado. Obrigado. Você quer partilhar o quê, filha? Filha, você está me ouvindo no rádio, você tem que me ouvir pelo telefone. Filha, você tem que me ouvir pelo telefone. Escute esse testemunho, por favor.
2: Quercila, Natal, Rio Grande do Norte, padre, estou passando aqui para dizer para o senhor que pense num camarada que tinha nojo, raiva de rezar. Minha mulher era da igreja.
0: Eita,
2: Jesus,
0: não, peraí, eita. Só, segura, filho. Vamos de novo. O homem chegando. Solta aí de novo, vai lá.
2: Quercila, Natal, Rio Grande do Norte, padre, estou passando aqui para dizer para o senhor que pense num camarada que tinha nojo, raiva de rezar. Minha mulher era da igreja, mas eu nunca gostei de rezar. Eu tinha raiva. Ela me chamava para me rezar o texto, eu dizia eu que ela sabia disso. Aí, em 2017, ela faleceu, padre. Quando foi em 2018, eu me aposentei. Padre, um dos meus amigos, colega de trabalho, disse que não dava 2 anos para me morrer, padre. Com 6 meses eu tive esse AVC. Quem era eu? Não gostava de rezar. Deixa eu me pegar com Jesus da Santa Chaga.
0: Amém.
2: E hoje eu estou bom, graças a Deus, né, padre? Em nome do Senhor Jesus, eu rezo todo dia pelo Senhor, padre.
0: Obrigado,
2: todo dia,
0: Silas.
2: Tarde, de manhã e de noite, padre. Toca o sino, sacristão.
0: Olha aí, obrigado, gente. Padre. Vidas transformadas, faz ecoar, viu, sacristão? O homem não queria nem saber de reza. A mulher chamava para rezar, credo cruz, vixe Maria. Mas tá aí, ó. Um homem que agora acompanha a experiência de Deus, deve acompanhar a TV Evangelizar, Deus seja louvado, Silas. Quem não vem no amor, vem na dor. Meu abraço, Silas, de Natal, Rio Grande do Norte. Lá tem a TV Evangelizar, canal 16.1, rádio 98 FM. Também a 87.9, Rural FM, Dom João Santos Cardoso, de Natal. Antes de eu atender o próximo ouvinte, gente, é básico, a telefonista sempre pede, quando você vai falar comigo, tem que desligar ou a televisão ou abaixar, ou o rádio. Por quê? Porque senão a pessoa fica falando e fica escutando, sempre há um pequeno delay entre o que falamos e o que passa na sua casa. Aí você se perde na conversa. Foi o que aconteceu na ligação passada. Então, sempre orientado e faça isso. É muito importante. Vamos lá, vamos ver se conseguimos. Rita, que a paz de Jesus esteja com você, Rita.
1: A Amém, padre, a sua bênção.
0: Deus abençoe. De onde você fala, Rita?
1: São José dos Campos, São Paulo.
0: Minha saudação a São José dos Campos. Como que você me acompanha em São José dos Campos?
1: Eu acompanho pelo YouTube.
0: Tá certo. A palavra é sua, por favor.
1: E pelo aplicativo. Padre, hoje eu gostaria de pedir uma oração, que o senhor fizesse uma oração comigo, né? Porque amanhã eu vou passar por uma cirurgia muito difícil.
0: Tá bom. Uma cirurgia amanhã. Mais alguma intenção?
1: É pela minha cirurgia mesmo, a recuperação, né?
0: Então vamos lá. Em nome do Pai, do Filho, do Espírito Santo, amém. Repita, Rita.
1: Amém.
0: Jesus.
1: Jesus.
0: Nas tuas santas chagas.
1: Nas tuas santas chagas.
0: Dolorosas e gloriosas.
1: Dolorosas e gloriosas.
0: Eu coloco a minha cirurgia.
1: Eu coloco a minha cirurgia.
0: Os médicos.
1: Os médicos.
0: Anestesista.
1: Anestesista.
0: Instrumentadores.
1: Instrumentadores.
0: Mandai o Divino Espírito Santo.
1: Mandai o Divino Espírito Santo.
0: Para que esta cirurgia.
1: Para que nesta cirurgia
0: tudo transcorra para o bem.
1: Tudo transcorra para o bem.
0: Esteja comigo, Senhor.
1: Esteja comigo, Senhor.
0: E toda a equipe médica.
1: E toda a equipe médica.
0: Que eu tenha uma boa cirurgia.
1: Que eu tenha uma boa cirurgia.
0: E recuperação.
1: E recuperação.
0: Amém.
1: Amém, padre.
0: Que Deus abençoe, Rita, de São José dos Campos, São Paulo. Acompanha pelo YouTube, Bispo de São José dos Campos, Dom José Valmor César Teixeira. Silvana, que a paz de Jesus esteja com você, Silvana.
3: Amém, padre, a sua bênção.
0: Deus abençoe. Você fala de onde?
3: Eu falo do Paraná.
0: Ah, de algum lugar do Paraná. O que está acontecendo, filha?
3: Padre, eu tenho uma filha que ela é usuária de drogas desde 15 anos. E hoje ela está com 33 anos. E na sexta-feira ela foi presa. Ela ia pegar 10 anos de cadeia. Mas daí todos os dias eu assisto o seu programa e fui chorando, pedindo para Deus, que era uma mãe que estava pedindo.
0: Sim.
3: E pela honra e graça de Jesus, a minha filha saiu na segunda-feira de tornozeleira. Vai ficar 10 anos de tornozeleira, mas é igual eu falei, antes ela de tornozeleira do que ela presa, né?
0: Eu entendo, louvado seja Deus, porém, como isso é uma vitória, tá bom, mas como que ela está lidando com isso que aconteceu com ela? Ela caiu na real ou ainda está iludida nas drogas?
3: Não, eu acho que ela caiu na real, porque uma que ela não pode sair, né, do portão para fora. E outra que agora, hoje, a sogra dela me ligou, que ela estava cantando o hino, louvando a Deus. Eu creio que Deus fez um milagre, né?
0: Certo, então vamos rezar neste sentido. Mais do que só pela tornozeleira, para que realmente ela tenha aprendido e consiga viver na sobriedade. Tá bom, Silvana? Por favor, passe o nome dela em particular para a telefonista. Eu vou para o intervalo, eu volto já. Voltamos com a leitura orante. Semana Nacional da Família. Pegou o porta-retrato da família? Pegou a foto da família, o álbum? Essa semana é especial. Voltamos já, volte comigo.
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2: Bom, rezaremos na intenção dessa filha de Deus. E eu queria lembrar a todos: você gostaria que o nome de sua família estivesse nas missas nesta semana? Ligue 0800 410 6060. Melhor forma, 0800 410 6060, e recomende a sua família na Semana Nacional da Família, ou 41 3221 6060. Hoje eu celebrarei a maioria das missas ao meio-dia, então nós rezaremos pela família. Convido você a acompanhar a missa pela TV, pelo rádio. Convido você a ligar pedindo orações. Queridos irmãos, é Semana Nacional da Família. Nesse espírito, quero lembrar a todos também que faltam 5 dias para você fazer comigo a Quaresma de São Miguel. 5 dias. Convido você, sábado, e serão 40 dias da Quaresma de São Miguel. Que horário, padre? 9:30 da manhã. Isso mesmo. Então, você, ao invés de só acompanhar, 9:30 da manhã. Isso mesmo. Então, você, ao invés...

0: de Deus. Então, meia hora antes, Quaresma de São Miguel, 40 dias. Convido você a fazer essa experiência. Qual a sua intenção? E eu diria assim, com toda certeza, pega algo bem pesado. Pega algo que está difícil, junto com penitência, mortificação, oração, comunhões, confissões. Eu vou orientar tudo isso na Quaresma de São Miguel. Na batalha será a vitória. A vitória de Deus por São Miguel Arcanjo. Acredite nisso. E eu acredito nessa batalha. Mas quem luta, na verdade, é São Miguel por nós. Quem impedirá se Deus agindo por nós está? Está disposto a fazer essa experiência? 9:30 da manhã, sábado, começamos a Quaresma de São Miguel. E agora sim, Bíblia aberta, cartilha de oração.
1: Basta uma só palavra.
0: 2 Coríntios, capítulo 2, versículo 5. 2 Coríntios, capítulo 2, versículo 5. Mas, se alguém fez com que alguma pessoa ficasse triste, não fez isso por mim, mas sim a vocês, ou pelo menos alguns de vocês. Escrevo assim para não ser muito duro com esse homem. Basta o castigo que a maioria já deu a ele. Aqui estamos falando de um problema que houve na primeira carta aos Coríntios. E Paulo está justificando, não é a palavra certa. Ele está levando a comunidade a perdoar. E tudo tem a ver com a Semana Nacional da Família. Existe alguém que lhe causa tristeza na família? Existe momentos, circunstâncias em que a tristeza impera? Como lidar com estas pessoas que causam discórdia, desavença, entristecimento da família? Essa é a chave que proponho hoje. Versículo 7. Agora vocês devem perdoá-lo e animá-lo, para que ele não fique tão triste e que acabe caindo no desespero. Não é assim que nós deveríamos agir? Vou repetir de novo. Às vezes tem pessoas que nos causam tristeza e dentro da família é motivo de fofoca, de desavença. Tá bom, essa pessoa, você diria assim, puxa, mas como ela causa um estrago na família? Mas como lidar com ela? A partir do momento que a pessoa se arrepende, tem que perdoar. Porque nós temos que pensar assim: se há arrependimento, eu tenho que emendá-la, trazer de volta. Veja o conselho de Paulo: agora vocês devem perdoá-lo, amá-lo, para que ele não fique tão triste, acabe caindo no desespero. Às vezes nós temos que relevar nossos sentimentos e reatar os laços para que a pessoa não caia no desespero. E eu digo uma verdade que Jesus já disse: quem não tem pecado, atire a primeira pedra. Por isso, peço que façam com que ele tenha certeza de que vocês o amam. E foi por isso também que escrevi aquela carta. Eu queria que você, por vocês à prova e saber que estão sempre prontos a obedecer os meus ensinos. Quando vocês perdoam alguém, eu também perdoo. Porque quando eu perdoo, Se é que de fato tem alguma coisa pelo

0: do ar. Faço isso por causa de vocês na presença de Cristo. Por que perdoar? Fazer por Cristo. E veja o que Paulo diz hoje, a fim de que Satanás não se aproveite de nós, pois conhecemos bem os planos dele. Por que perdoar? Porque Satanás se vale do rancor, se vale da discórdia, se vale das intrigas para destruir a família. Satanás se vale dos conflitos numa comunidade, das fofocas, das mentiras, das calúnias. Então, se alguém pecou, e quando eu falo pecou, nos ofendeu, nos machucou, como lidar? Pecou e se arrepende. Vou excluir? Vou fazer um jogo de braço? Vou fazer o que não devemos? Ignorar? Não, perdoar. Acreditar. Acreditar que o ser humano pode se converter. Que todos nós estamos num processo de conversão. Que mesmo os santos tiveram suas quedas.
1: Senhor, eu te
0: peço. E por que eu tenho que reatar os laços na minha casa, padre?
1: Já sofri demais.
0: Essa pessoa só foi motivo de discórdia. Mas e se mudou? Você vai deixar que Satanás aproveite a brecha para destruir? Você vai permitir que essa brecha seja usada pelo mal? Então, Senhor, perdoai-me, ensina-me a perdoar meus familiares. Perdoai-me e assim ensina-me a perdoar aqueles que me ofenderam. Aí, um bom começo para a Semana Nacional da Família. Eu volto já, volte comigo.
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0: 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Marli, que a paz de Jesus esteja com você, Marli.
1: Bom dia, padre.
0: Deus abençoe. Você fala de onde, Marli?
1: Eu falo de Goiânia.
0: Goiânia. Como que você me acompanha em Goiânia?
1: Eu acompanho pela Evangelizar FM, a Rádio Curitiba, aqui no YouTube.
0: Tá certo. Pela internet, meu grande abraço.
1: Isso.
0: Diga lá, querida.
1: Eu tenho 3 testemunhos, mas eu vou dar o primeiro testemunho, que é o que eu liguei realmente para dar.
0: Tá bom.
1: A minha filha, de 17 anos, ela trabalha no Aprendiz do Futuro, que é aquele programa do governo.
0: Sim.
1: E ela tinha um contrato de 2 anos na prefeitura, e de meio período, né? Porque de manhã ela estuda. E ela estava muito agoniada, de preocupada, porque como que ela ia ela, sem trabalhar, e ela já tinha o dinheirinho dela, era meio salário, mas o dinheiro dela, nunca deixamos nada mais, você sabe, né?
0: Sim.
1: Aí eu fiz a novena do Preciosíssimo Sangue de Jesus, que terminou agora.
0: Isto.
1: E ela ia terminar o contrato dela dia 8 de... Dia 8? Dia 7 de agosto.
0: Certo, agora, semana passada.
1: Isso. Aí, quando foi na dia 6 ou dia 5, ela arrumou um serviço, padre. Hoje ela está iniciando numa farmácia, um período à tarde.
0: Meu Deus, louvado seja Deus.
1: Amém, padre.
0: Então diga, obrigado, Jesus das Santas Chagas.
1: Obrigado, Jesus da Santa Chagas. Toca o sino, sacristão.
0: Isso, louvado seja Deus, Marli.
1: Outro testemunho, padre, há 10 anos atrás, meu pai teve uma ferida na perna que não cicatrizava. Ele não tinha diabetes, ele não tinha nada, mas a ferida não fechava. Ela começava a fechar e aonde a aguinha dela escorria, ela brotava.
0: Puxa.
1: Estávamos preocupados, pensando até de amputar a perna.
0: Sim.
1: Fiz a novena de São Roque.
0: Sim.
1: Quando o senhor falava para mim, para a pessoa botar a mão na ferida, eu colocava na minha perna, pensando que na intenção de que fosse na dele.
0: Certo.
1: Longe dele. E aí eu pegava a água que o senhor vendia e bebia e passava na perna. E o senhor falou, naquele momento, uma filha que estava fazendo a novena pelo pai, por uma ferida, estava sendo curada naquele momento.
0: Sim.
1: E graças a essa novena, e ele foi curado. Ele começou um tratamento, ele fez um tratamento, que nem foi com o médico. E eu comecei a fazer medicação, com menos de uma semana, a ferida dele fechou tudo.
0: Como
1: meu pai
0: nome
1: morreu
0: dele?
1: Na pandemia, sem nada na perna. Francisco Ferreira Matos.
0: Filha, e olha a providência divina. Hoje nós estamos começando o primeiro dia da novena de São Roque.
1: Exatamente.
0: Então,
1: exatamente.
0: O testemunho veio na hora certa, no momento certo.
1: No momento certo, exatamente.
0: Deus seja louvado. Graça recebida...
1: graça alcançada, graça testemunhada.
0: Toca o sino, sacristão.
1: Toca o sino, sacristão.
0: Deus abençoe.
1: Tem outras bênçãos.
0: Conte, por favor.
1: Eu tenho a minha irmã que tem duas gravidez sem sucesso, porque ela tinha eclâmpsia muito forte, corria risco de vida, teve que tirar o neném. E ela entrou em depressão por conta que meu pai morreu e também porque ela tinha muita vontade de ter um filho.
0: Sim.
1: E aí eu fiz a novena dos nós de São José.
0: São José.
1: Três anos. Eu fiz 3 anos. Mas eu pedia assim, se engravidar, não era para ela engravidar, era para ela engravidar e sair com o filho no braço. Se não, nem engravidar, não era para engravidar.
0: Entendi, não era engravidar, era chegar na maternidade.
1: Isso. E ela teve o problema da eclâmpsia já no último, no oitavo mês, mas correu tudo bem, tirou o neném. E hoje ela está lá com o Gabriel, já tem 1 ano, é uma benção. E ele nasceu dia 14 de março, na semana de São José.
0: Toca o sino, sacristão. Meu abraço,
1: toca
0: Marli
1: sino,
0: de Goiânia.
1: Sacristão.
0: Meu abraço a todos que acompanham pelo aplicativo. Lá o bispo é Dom João Justino Medeiros da Silva, da Arquidiocese de Goiânia. 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Escute esse testemunho, por favor.
2: Eu me chamo Vanisa, sou de Lagoa da Prata.
0: Ah.
2: Meu filho foi viajar dia 3, foi para a Serra da Canastra, ele lá ia de moto.
0: Ah.
2: E eu pedi a Jesus da Santa Chagas, que eu sou associada da Capelinha, acendi uma vela e pedi a Jesus da Santa Chagas que se não fosse para dar certo, para ele voltar. Ele voltou do meio do caminho e trocou, foi de carro. No domingo, dia 5, quando ele estava voltando, uma mulher fez uma conversão na frente dele. Tiveram uma colisão muito forte, onde a mulher atravessou a pista, atravessou o pátio do posto e foi parar debaixo de uma carreta. A carro do meu filho, o carro dela, deu perca total.
0: Senhor.
2: O carro do meu filho abriu todos os airbags e ele não teve um arranhão, nem ele, nem a namorada. A moça do outro carro teve só um cortezinho na boca e o marido dela não teve nada. Dei graças ao Jesus da Santa Chagas, que isso foi um livramento muito grande.
0: Com certeza.
2: Sou associada, já dei uma capelinha de presente.
0: Amém.
2: E sou muito grata a Jesus da Santa Chagas. Toca o sino, sacristão.
0: Deus seja louvado. E eu sempre digo, se você receber uma grande graça de Jesus da Santa Chagas, a melhor forma, além de rezar o terço, e manter a devoção, é se tornar um líder mensageiro da Capelinha de Jesus das Santas Chagas. Que tal você aproveitar esse momento agora do intervalo e se tornar um líder mensageiro? Faça como a Vanisa, de Lagoa da Prata, Minas Gerais. Rádio Divinal FM, Dom José Aristeu Vieira de Luz. Acredite, é uma devoção que cura e liberta. É o Senhor nas chagas dolorosas e gloriosas. Nós vamos para o intervalo. Volte comigo.
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0: Hoje é aniversário do arcebispo Dom Irineu Román, arquidiocese de Santarém, Pará, Dom Jorge Pierovzan, da diocese de Rio Grande, Rio Grande do Sul. Rádios Irmãs que fazem aniversário, Boa Vista FM, Santa Maria da Boa Vista, Pernambuco, Mauá FM, Mauá da Serra, Paraná, Morada Nova FM, Morada Nova de Minas, Minas Gerais, Rural FM, Natal, Rio Grande do Norte, Tabajara FM, de Petrolina, Pernambuco, TV Evangelizar, canal 47.1, Recife. Meu abraço, linda Recife, toda a região. Vocês que nos assistem ali, 47.1. RTV Evangelizar, canal 50.1, São Carlos, São Paulo. Caravelas, Ipatinga, Minas Gerais, Mega Conexão, Rio de Janeiro. E hoje é aniversário da minha filhada Isabel Sordi, filha da Giane e do Fausto. Deus abençoe, querida. Filhos e filhas, rezemos pelo terremoto que aconteceu na Colômbia, que deixa feridos. Aconteceu nesta manhã, não há registro de mortos até o momento, mas feridos e danos graves. Rezemos por mais esta grande tragédia, em especial na Colômbia. Filhos amados, eu volto a lembrar, Semana Nacional da Família. Hoje, começamos São Roque, mas a semana inteira falaremos sobre a família. Daqui a pouco a missa, rezando pelas almas do purgatório, convido você a acompanhar ao meio-dia. Hoje também dia de São Lourenço. Quem foi São Lourenço? São Lourenço nasceu na Espanha, foi diácono da Igreja de Roma e foi diácono do Papa Sisto II. O imperador Valeriano, em 258, declarou que ou negassem a fé em Jesus Cristo ou seriam mortos os cristãos. O primeiro a ser morto foi o Papa Sisto II. Ficou, então, o diácono Lourenço. O imperador disse: mostre-me todas as riquezas da igreja. Ele pediu alguns dias, 3 dias. Depois de, nesses 3 dias, ele distribuiu o que tinha aos pobres e reuniu os pobres. Diácono Lourenço se apresentou diante do imperador Valeriano com uma multidão de empobrecidos e disse: eis o verdadeiro tesouro da igreja, os pobres e desvalidos. Estes são o tesouro da igreja. Irado, decretou a morte de Lourenço, que, segundo a tradição, 4 dias depois da morte do Papa Sisto II, foi colocado numa grelha, queimado vivo. Um homem de uma fé resoluta e realmente um mártir da igreja, diz que depois de um tempo disse: podem me virar, este lado já está queimado, assado. O corpo de São Lourenço fica na Itália, numa belíssima catedral dedicada a ele em Gênova, o mártir São Lourenço. Que nós aprendamos a ser esta semente como Lourenço, que se joga na terra para dar frutos. Por isso, ele é o patrono dos diáconos. São Lourenço, rogai por nós. E parabéns a todos os diáconos permanentes da igreja. Amém. Juntos agora, vamos à novena. A Marli de Goiânia contou. O pai dela foi um miraculado de uma ferida da perna. Rezemos, primeiro dia, São Roque, rogai por nós.
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0: Ó Deus, por intercessão de São Roque, curai as feridas do corpo, curai as feridas da alma. Ó Deus, por intercessão de São Roque, curai as feridas do corpo, curai as feridas da alma. São Roque, Vós que não tivestes medo de se dedicar de corpo e alma aos cuidados dos doentes, e como prova de vossa fé e confiança, contraístes a doença, mas Deus não o abandonou. Deus o alimentou e de um modo milagroso também o curou. São Roque, nesta novena, pedimos protegei-nos contra as doenças infecciosas. Livrai-nos do contágio, livrai-nos das feridas abertas físicas, emocionais e espirituais. São Roque, nesta novena, eu peço de modo especial, livrai-nos desta enfermidade que agora vos apresentamos. Coloque a sua enfermidade, coloque, ou de alguém com uma ferida exposta, uma doença grave. Senhor, por intercessão de São Roque, olhai para os doentes, alivie as dores e os sofrimentos. E eu me comprometo também a agir com caridade com aqueles que sofrem. São Roque, abençoai os médicos, fortalecei os enfermeiros, os intensivistas de UTI, atendentes de hospitais, voluntários e os cuidadores de doentes. De modo especial, curai as feridas expostas e as doenças graves. São Roque, livrai-nos de todo mal. São Roque, livrai-nos das infecções. São Roque, rogai por nós. O Senhor esteja convosco, Ele está no meio de nós. Abençoai, Senhor, a água, a roupa dos enfermos, as fotos de família. Abençoai a Semana Nacional da Família. Em nome do Pai, do Filho, do Espírito Santo. Amém. Eu me despeço, manda teus anjos sobre nós. Até daqui a pouco na Santa Missa, evangelizar é preciso. Manda teu

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0: Bom dia, Dourados. Bom dia, meu Mato Grosso do Sul. Bom dia, bom dia, bom dia.
1: Bom dia.
0: Bom dia. Bom dia, são 10 horas e 4 minutos, 10 horas e 4 minutos aqui na 87.9, a rádio mais feliz da cidade. E daí, como é que você tá? Tá tudo bem com você? Deixa eu me explicar. A partir de hoje, todas as manhãs, aqui na Rádio Boa Nova FM tem o programa Top Mania, é claro, comigo Carlito Machado, Mário Júnior seguiu para um novo projeto, para um novo Zares. E o programa Top Mania, que era às tardes, agora está nas manhãs da Boa Nova FM comigo. Eu conto com sua audiência, conto com sua participação. Além dos ouvintes do Top Mania à tarde, conto com a audiência também, é claro, do programa Mais Show, que era do Mário Júnior. Até o meio-dia, tô contigo e não desligo. É claro, nós dois juntos na mesma sintonia aqui na Rádio Mais Feliz da Cidade. Combinado? Hoje, uma linda, gostosa e maravilhosa manhã aí de segunda-feira. Hoje, 10 de agosto de 2026. Como é que você tá, hein? Tá tudo bem com você? Como é que foi o final de semana? Foi bom pra caramba. Tô sabendo, lindona. A partir de agora, você manda o seu WhatsApp 3425-8787. Você deixa o seu nome, sabe por quê? Hoje no programa eu tenho pra você aqui uma deliciosa pizza lá da Pizzaria de Itália. É só deixar o nome completo. No final do programa tem o sorteio. Bom dia! Bom dia. É a Boa Nova FM, o programa Top Mania. São 10 horas e 5 minutos, 10 e 5. 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Já falou pras amigas? Então grita pra vizinha! Sintoniza 87.9 que começou. Tá no ar o Top Mania. Até as 16 com... Até as 16, até o meio-dia com quem? Quem?
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Legal, tá aí pra você, Luca, porta aberta, fechando a primeira sequência do nosso programa Top Mania, nesta manhã gostosa aí de segunda-feira, começando tudo de novo. E é claro, você ligada na melhor da cidade, é 87.9, Boa Nova FM, a rádio mais feliz da cidade. E você vai mandando seu WhatsApp aí, 3425-8787. Hoje no programa eu tenho pra você aqui uma pizza lá da Pizzaria de Itália. Deixa eu mandar um bom dia aqui pra Marlene, já quero participar do sorteio. Ô Marlene, dizendo que bom dia, seja bem-vindo, Carlito. Obrigado, Marlene. Quem mais tá aqui? Quero concorrer à pizza. Evelyn Sabrine Silva Nascimento. Quem mais tá aqui também? Alô, Ivanilda. Bom dia pra você, Ivanilda do Água Boa, já tá no sorteio. Bom dia pro Herculano. Bom dia, Carlito, sempre ligado na Boa Nova FM. Toca Raul Seixas, Herculano do Água Boa. Alô, Herculano. Bom dia pra Odete. Bom dia pro grande Serginho. Alô, Serginho. Grande abraço pra você e todos aí da Confecções Regina. Bom dia pra Raimunda Panangarcete. Alô, Raimunda. Já tá no nosso sorteio aqui também, tá ligado? Na melhor da cidade. É o programa Top Mania, nas manhãs da Rádio Boa Nova FM. Até o meio-dia, eu te faço companhia no seu horário de almoço. Sempre, sempre, em nome, é claro, dos melhores e maiores colaboradores. 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

0: 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Alô, grande Paulinho, capacete, a gerência dela, da Gabriele, no Paulinho Motocar. 10h34, já já tem mais, aguenta aí.
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0: É a Boa de Dourados, a 87.9, Rádio Boa Nova FM, 10 horas e 38 minutos, 10h38. Programa Top Mania, comigo, Carlito Machado. Até o meio-dia, tô contigo e não desligo. 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E você vai mandando o seu WhatsApp aí, 3425-8787. Deixa o seu nome completo hoje no programa. Eu tenho pra você aqui uma pizza, lá da Pizzaria de Itália. 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Alô, alô, Joãozinho! Alô, seu Milton. Alô, Vitória. Alô, Vitor. Alô, Ricardo. Alô, Tatu, meu gerente do pé quente. É segunda-feira, Tatuzinho. Tá começando tudo, tudo, tudo de novo. Aliás, o Tatuzinho tá faceiro. Afinal de contas, o Coringão dele venceu um ano brasileirão. Ah, Tatuzinho. 10h39, bom dia.

0: Muito bem, tá aí pra você ela, Manu Batidão, Vinho Branco. Fechando mais uma super sequência aqui no nosso programa Top Mania, nesta manhã gostosa aí de segunda-feira. E é claro, você ligada na melhor da cidade, 87.9, Rádio Boa Nova FM. Bom dia pra Romualda. Bom dia, Carlito, estou na sintonia. Alô, Romualda, bom dia pra você. Quem mais tá aqui? Bom dia, Carlito, estou na escuta do Top Mania. Tamo junto e misturado, tô aqui tirando o colorau do pé. Alô, Neuza Correia, tá lá no clímax, aí sim, hein, Neuza? Colhendo o colorau no pé, afinal de contas, colorau é sempre bom, Neuza Correia. Aquele abraço pra você. Quem mais tá aqui? Bom dia, sou a Fátima aqui da W3. Quero estar no sorteio. Alô, Fátima, bom dia pra você, já tá no sorteio aqui também. Quem mais tá falando aqui comigo? Deixa eu me ver aqui, a Cleusa Dias, melhor dizendo, né? Cleusa Dias, bom dia pra você, Cleusa Dias. Tá ligada no programa Top Mania. Comigo, Carlito Machado, até o meio-dia, tocando aquilo que te toca. Nesta manhã gostosa aí de segunda-feira. 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Alô, José Roberto, alô, Sônia. Bom dia pro Gordinho. E o Gordinho só nas entregas do gás. É Gordinho indo, é Gordinho vindo. Alô, Gordinho. 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
0: A rádio mais feliz da cidade é Boa Nova FM 87.9. 11 horas em ponto na Grande Dourados. Pra você se preparando pro almoço, bom almoço pra você, tá legal? Vamos juntinhos até o meio-dia com o programa Top Mania, comigo Carlito Machado, topzeira do MS. Bom dia pra Suzy Lênis. Alô, Suzy Lênis, bom dia, meu amigo Carlito Machado, estou na escuta do programa Top Mania. Alô, Suzy Lênis, aquele abraço pra você, tamo juntos. É, até o meio-dia tem programa Top Mania, comigo Carlito Machado. Aqui na Rádio Boa Nova FM, o programa Top Mania mudou de horário, é, saiu das tardes e veio para as manhãs da Boa Nova FM, todos os dias de segunda a sexta, você vai ouvir das 10 ao meio-dia, programa Top Mania comigo, Carlito Machado, tá legal? 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Bom dia para a equipe do Paulinho Motocar, até o grande Paulinho, Capacete, a Gabriele, gerenciando tudo. Alô, patrãozinho Levi, tá triste, afinal de contas o Palmeiras dele não venceu ontem, é. Empatou em 0-0 com o Internacional. 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Alô, Joãozinho. Alô, seu Milton. Alô, Vitória. Alô, Vitor. Alô, Ricardo. Alô, Tatu, meu gerente do pé quente. É segunda-feira, Tatuzinho. Tá começando tudo de novo. Segura aí.

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0: Muito bem, você curtiu aí Kid Abelha, Como Eu Quero, fechando mais uma super sequência aqui no programa Top Mania, manhã gostosa aí de segunda-feira. E é claro, você ligada na melhor da cidade, 87.9. 11 horas e 25 minutos, 11:25. Até o meio-dia, tô contigo e não desligo, depois tem ela, a Cida Guiar, no seu horário de almoço. 11:26, aguenta aí, já já tem mais.
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0: Muito bem, você tá ligado, ouvindo todo dia, 87.9, a rádio mais feliz da cidade. 11 horas e 28 minutos, 11:28, até o meio-dia, tô contigo e não desligo, tocando as melhores. Aqui na 87.9, sempre em nome, é claro, dos melhores e maiores colaboradores. 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Bom dia pro grande José Roberto. Alô, Sônia. Alô, gordinho do gás. 11:29, programa Top Mania, em nome também da Mercearia e Frutaria Tropical. 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

É quente. 11 horas e 30 minutos. Uma notícia que está aqui no site dougradosagora.com.br é a seguinte, minha amiga. Para você que está me ouvindo agora, nesta manhã gostosa aí de segunda-feira, temperatura em 26 graus em Dourados. E atenção, hein? dougradosagora.com.br com a seguinte notícia. Frente fria avança por Mato Grosso do Sul com risco de tempestade, mas calor ainda chega aos 37 graus. É isso mesmo. A chegada de uma nova frente fria provoca mudanças no tempo em Mato Grosso do Sul nesta segunda-feira, mas os efeitos serão bastante diferentes entre as regiões. Enquanto municípios do Sul e Sudeste terão temperaturas mais baixas, áreas do norte do estado ainda poderão registrar calor de até 37 graus. Muito bem! Dourados, a temperatura pode chegar aos 30 graus. A previsão do tempo para esta semana, a temperatura deve ficar entre 19 e 30 graus. Em Ponta Porã, a temperatura pode ficar aí entre 18 e 25 graus. Muito bem, tudo indica então que nós teremos aí uma semana com uma temperatura em instabilidade, tá legal? 11:31 na melhor.

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Legal, tá aí pra você, ela, Simone Mendes, Erro Gostoso, fechando o nosso programa de hoje, nesta manhã gostosa aí de segunda-feira. Mas antes do nosso sorteio, vamos saber quem se deu bem no programa de hoje, quem faturou aí uma deliciosa pizza lá da Pizzaria de Itália, a pizza mais gostosa, a pizza mais saborosa da cidade, lá na Pizzaria de Itália. E quem se deu bem, quem foi a sortuda de hoje foi ela. Alô, Cleusa Dias! Parabéns, Cleusa Dias! Você foi sorteada, ganhou aí uma pizza lá da Pizzaria de Itália, do meu amigo Edmar. Obrigado, obrigado a todos vocês que participaram. Pra você que não foi sorteada hoje, não se preocupe. Semana que vem tem mais. 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Eu tô indo prometendo voltar amanhã, terça-feira, a partir das 10 horas da manhã, com mais um programa Top Mania. Na sequência tem ela, Cida Guiar, no seu horário de almoço. As minhas últimas de hoje tem Madonna, Chitãozinho, Chororó e muito mais. Até amanhã! Tchau, fui!

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8: Olá, boa tarde, boa tarde, boa tarde, boa tarde para você que esteve na companhia do Carlito Machado, é o nosso locutor das manhãs, né? A partir de hoje começou aí uma nova programação com o Carlito Machado. Parabéns, que Deus abençoe e que seja sempre muito bem-vindo. Ele que era do Top Mania, viu, gente? Tá pulando pro horário da manhã. E nessa manhã, nessa tarde gostosa, eu digo para você. Agora são 12 horas e 4 minutos, hoje é 10/8/2026, 10 de agosto de 2026. E nesse movimento, eu já digo boa tarde para você que está nos restaurantes, você que está nas marmitarias, você que está dentro da sua casa, dona de casa, muito obrigado pela alimentação, por tudo que você tem preparado para cada um da sua família. E nesse movimento, nessa alegria, eu digo boa tarde a todos nossos amigos radialistas, você que está atuando, você que não está, mas que você sempre será o radialista da alma, do coração e da vida de cada ouvinte, né? A gente, uma vez fazendo locução, nunca mais você deixa de ser locutor, você sempre estará na ativa, né? E digo também boa tarde para o nosso diretor, Alcides Souza. E vamos começando bem, gente. Eu quero dizer para você que são 12 horas e 5 minutos. Chegando por aqui, Garotos de Ouro, Chevetão, e depois Nayara Azevedo, Chora no Meu Colo. E ainda Jadson, Jadson, com a participação de Maiara e Maraísa, Chave na Mesa. Eu volto daqui um pouquinho. Daqui um pouquinho tem mais sucesso para você. Mas para isso, você pega seu telefone e vai ligando. É 3425-8787, que é o telefone que faz toda a diferença na sua vida e na sua casa. Participe comigo. Pega seu telefone e liga. Será que teremos chuva? É, lá perto de casa deu um aguaceirinho. Aqui não, mas lá em casa já choveu um pouquinho. Mas que seja bem-vindo tudo que a natureza nos dá com tranquilidade e carinho, né? Não vem com brutalidade não, natureza, senão nós vamos ficar um pouco tristes. E boa tarde também para o Lauro, que já está almoçando com música, curtindo a nossa programação. E para você que está do outro lado do rádio, sejam todos muito bem-vindos no Almoçando com Música. Eu volto daqui um pouquinho.
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0: Agora são 12 horas e 18 minutos. Você curtiu então Danilo da Gaita, cantor Fazenda Serra Dourada, e passando também por aqui Jadice Jadice com a participação de Maiara e Maraísa, Chave na Mesa. É, gente, vamos chegando aí já no segundo top das nossas músicas do horário de Almoçando com Música. Mas agora eu quero fazer um convite especial para você. É, para você que gostaria de se tornar um mensageiro ou mensageira líder, esse convite é realmente para você. Vai acontecer um encontro de líderes, mensageiras e mensageiros da Capelinha de Jesus das Santas Chagas de Dourados e Região. É dia 19 de setembro, às 14 horas, na comunidade São Judas Tadeu, que fica na rua Antônio Amaro de Matos, número 5735, Jardim Piratininga. As informações pelo fone, falar com a Lúcia. 67-998-51-8686. Ah, você quer falar com a Sueli? Vamos lá. 999-42-4466. Por suas chagas fomos curado. E tem outro convite. Eu quero convidar você para sábado que vem, que é o dia 15, a festa do nosso Arraiá Agostino, lá na comunidade Nossa Senhora das Graças. Gente, vai ser muito gostoso, vai ter leilão, vai ter muita comida típica, vai ter a dança da quadrilha, dá aquele pulinho com a sua roupa típica, vão dançar com a gente, vai ser bom. Será todos muito bem-vindos. Também haverá o sorteio da rifa, isso mesmo, vai ser o sorteio ao vivo da rifa da nossa igreja. Todo ano a gente faz, esse ano mais uma vez vai ser sorteado ali frente a frente com todos que estão participando da nossa festa agostina. E tudo isso vai acontecer ali na Nossa Senhora das Graças, na comunidade, né, do nosso bairro Estrela Porã, e na rua Demiciano de Matos Pereira, 2450, é o número onde que está a nossa prédio aí da nossa comunidade. Gente, vai ser aquela festa. Pensa no tanto de coisas gostosas, quentão, pastel, espetinho e tantos doces deliciosos, pescaria. Vai ser a festa do mês de agosto vai ser lá na Nossa Senhora das Graças, sábado que vem, dia 15. Vamos de música, chegando por aqui, isso mesmo, chegou com música para você que já está do outro lado do rádio, só curtindo a nossa programação. Vem Fogo de Chão, Guri Medonho, isso aqui é gostoso, hein? O Edson Gaúcho, Eu e o Meu Pai. Hoje tem bastante música gaúchesca, Cida. Vamos pegar um Chitãozinho Chororó para a gente alegrar os corações de quem ama demais, demais, demais, demais essa... Opa, coloquei Zezé na Chitãozinho. E também quero lembrar, né, que tem gente aqui já no WhatsApp pedindo que a chuva venha, sabe por quê? Porque tá de folga. É o Antônio. Oi, Antônio, tudo bom? Tá tudo na paz? Tá tudo tranquilo? É, pra quem tá de folga, uma chuvinha faz um soninho gostoso, maravilhoso. Então, boa folga pra você, Antônio. Que Deus abençoe esse dia abençoado e bem merecido pra quem trabalha nas empresas, né, gente? Vem, então, o Fogo de Chão com Guri Medonho, depois Edson Gaúcho, Eu e Meu Pai. E ainda vem Zezé de Camargo e Luciano e Chitãozinho Chororó, Terra Molhada. A gente volta daqui um pouquinho.
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5: Agora são exatamente 12 horas e 38 minutos. Depois do nosso apoio cultural, já vamos atendendo a Dona Maria Alves, lá da Campina Verde, curtindo nosso programa, né, Dona Maria? Uma boa tarde para a senhora, com um pouco de chuva. O céu tá emburrado, né? Eu saí agora ali na porta. Tá com uma cara de quem quer molhar muito as costas de quem tá andando nela. Ela vai me pegar quando eu sair daqui às 14 horas. Faz isso não, Pedroca, não é o dia da Cida, não. Faz favor. Deixa eu mandar uma boa tarde também pro Negão da Arapuca, Dona Carmelinda, sempre almoçando com música. Luciano Dias também, gente, sempre. Olha, quero falar para vocês que o Carlito, né, das 14 horas, ele passou agora para as 10 horas da manhã. Então vocês vão ficar sempre na companhia do Carlito Machado, de segunda a sexta, aqui na 87.9, das 10 ao meio-dia. Aí chego eu, Cida Guiar, para fazer muito mais barulho e movimento com você, que vamos até às 14. E às 16 horas chega ele, um homem do helicóptero, que é o Negão da Arapuca. Beleza? Tá tendo umas mudanças aí. O Mário vai cuidar um pouquinho mais da vida dele, das coisas dele. E aí a gente tá remanejando as coisas por aqui. Vai ficar muito bom pra você, viu, ouvinte? Vai ter coisas gostosas, maravilhosas e boa. Tudo de bom vai estar acontecendo aqui na 87.9. 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E tá caindo chuva lá fora, viu, gente? Tô vendo a chuvinha passar ali no vidro. Mas vamos de música pra Dona Maria Alves na Campina Verde, curtindo ela e sua filha e quem mais estiver na sintonia. O Wilson Carreiro e Piracelmo, Avião Sem Piloto. Na sequência vem Alan e Aladim, Inimigo do Peito. Mandando também um boa tarde para Odete do Quarto Plano, curtindo a nossa programação. Valeu, Odete. Que Deus te abençoe sempre, minha linda. Corrado e Alexandro. Príncipe Malandro. Eu volto já.

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9: É isso aí, agora são exatamente 13 horas e 3 minutos. Vamos que vamos, seguindo em nossa programação, almoçando com música. A Giane lá no Pantanal está curtindo aí o nosso programa, fazendo toda a diferença nesse momento maravilhoso que é Almoçando com Música. Chegando por aqui, Renan Raí, para a Jovenice que está trabalhando só no fone de ouvido, Barra Pesada. E depois, Devaneios com Julio Grezia. E também nós temos Kiko Zambianchi, Hey Ju, Fiduma e Jeca e Munhoz e Mariano, 99%. Ui, meu Deus do céu, que é coisa boa demais. E vamos que vamos de música. Eu volto daqui um pouquinho, agora são 13 horas e 4 minutos. Já, telefone está liberado para você ligar e pedir sua música, mandar um áudio aí pelo nosso WhatsApp. Peça aí, eu toco para você. Estou aqui pronta esperando. Mandando meu boa tarde também lá pro pessoal do Bar dos Amigos. Oi, Ceará, a galerinha linda tá com chuva, tá tudo na paz, tá tudo tranquilo por aí. Então, boa tarde para vocês e bom almoçando com música. Simbora!
1: É que

É, agora são 13 horas e 18 minutos e tá fervendo por aqui. Cai chuva lá fora, ferve aqui dentro e a coisa tá gostosa, né, gente? Deixa eu falar aqui com vocês sobre a nossa festa do nosso Arraiá, que vai acontecer agora dia 15 de agosto, portanto, no sábado. Vai ser a maior festa agostina de Dourados na comunidade Nossa Senhora das Graças. A partir das 18 horas, música ao vivo com conjunto... Grupo Fogo de Candeeiro. Eita, meu Deus do céu, vai ser bom, hein? Vamos incendiar tudo lá na Nossa Senhora das Graças, né, Dagmar? Já mandando aquele abraço pra dona Elisa. É isso mesmo, ela que está visitando todo o mano, Reinaldo, a Silvani, de Santa Catarina. Tá aí a dona Elisa com 78 anos, é a benção da vida deles. Com certeza, menino. Meu pai, tu com 86, ainda me aluz dos meus olhos, né, Dagmar? Tudo bom. E tá aí um abraço pra dona Elisa, então, a mãe do Dagmar. E deixa eu falar aqui, a nossa festa ao Arraiá fica ali na Demiciano de Matos Pereira, 2450, no Estrela Porã, tá, gente? Vai ter quentão, pastel, caldos e muita comida típica, sorteio de rifa. E olha, tá com a sua roupa, sua traje típico? Vai lá dançar com a gente. Vai ser muito, muito, muito, muito gostoso esse nosso Arraiá. Eu espero por você. E eu vou tocar lá pro pessoal do Fogo de Candeeiro, no fundo da grota. Isso mesmo, os baitaca canta para eles, que vai ser mais ou menos essa animação lá na nossa festa, no nosso Arraiá. Gente, a dona Armínia aqui na W5, isso mesmo, tá curtindo nossa programação junto do seu Antônio Francisco da Costa. Ela manda a música Dela e Delinha, O Sol e a Lua, para todos nós da rádio, para todos os ouvintes e principalmente para a Rosineide, só na sintonia. O Capota no Novo Horizonte também pediu uma música, ele quer ouvir uma música catira, né? Vou ver se é essa que eu achei aqui, porque eu pedi catira, não saiu aqui não, viu, Capota? Mas vou mandar alguma coisa boa aqui para você. Ele oferece para seu amigo Paulinho Costa, lá do Bar do Paulinho, para sua filha Paulinha Costa e a sua mãe Maria de Lourdes. Valeu, Capota. Obrigada aí por todos sempre nos curtindo, ouvindo. Um abraço lá pro Paulinho, pra Paulinha e pra essa galera linda do meu coração. E simbora de música, né, gente? Porque o tempo tá passando hoje mais do que o vento. Tá muito rápido. Mas vamos lá de música. Eu volto daqui um pouquinho. 87,1.

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8: Agora são 13 horas e 35 minutos, 13 e 35, é simbora de música, gente, tem muita gente pra gente atender. Quero mandar já um abraço lá pro Laudenor no Cachoeirinho, no Bazar Forte, junto com a dona Maria José, curtindo aí o nosso programa e pediu e já vai ouvir, Milionário José Rico, Lenha Molhada, é pedido da chuva, né, Laudenor, tá a pedida mesmo, né? E o Capota, que queria ouvir a música Catira, vai com Vieira e Vieirinha. Catira, ausência, né? Tá aí. Mato Grosso e Matias, Noite de Devaneios, que vai pra Márcia do Colibri. É uma galera inteira curtindo a nossa programação. O seu Divaldo e a Dona Maria no Altos da Alvorada está ligadinho conosco. Lá o seu Devaldo no Estrela Porã também. O Valdir e a Marina no Parque do Lago 2. O Benício é a Valmira, a Vanessa, lá na Demiciano de Matos Pereira, número 2565, no Parque do Lago 2, curtindo também nosso programa. O seu Antônio, a Dona Hilda ali na Nova Dourados, também ligadinho. O Donizete e a esposa lá no canal.

0: Renan 3, olha, só tem gente boa curtindo nosso programa. Então vai um abraço para cada um de vocês. Pro Heleno na Chácara Caiuá também, sempre ligadinha na 87.9. Valeu, galera, um beijo gostoso no coraçãozinho de vocês. Que vocês continuem com essa chuvinha gostosa que tá lá fora, vai me molhar quando eu for embora. Fazer o quê, né, gente? Fazer o quê? Quem anda de moto é assim mesmo, dá nada não. Então vamos de música e eu volto já já. Lembrando que hoje, às 14 horas, não tem o Top Mania. Só na parte da manhã, das 10 ao meio-dia, Carlito Machado fazendo o movimento da manhã aqui na Boa Nova FM. Tá bom, gente? Simbora!
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É, isso aí, Conjunto Kaoma, chorando se foi. Eu também estou indo embora, deixando uma tarde maravilhosa, muito cheia de luz e de energia positiva. Lembrando que às 16 horas entra Negão da Arapuca com o Ponteio da Viola e às 19 horas, Pastor Alex evangelizando com o seu programa Gospel. A todos vocês, uma boa tarde, boa segunda-feira, que Deus os abençoe. Tchau, tchau.

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0: Abraço, rapaziada. Boa noite.
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3: Essa daqui, ó, é uma festinha particular que tem lá no sul do Brasil.

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dia 10, 10 do mês de agosto do ano 2026, uma segunda-feira. 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Frontal, materiais para construção, 16 horas, 5 minutos. 4 da tarde, mais 5 minutos, a partir de agora, está no ar o programa No Ponteio da Viola.

Dando à sua disposição a linha direta para você participar, confirmar a audiência, pedir o seu sucesso, oferecer o programa para quem desejar. 34258787 para você enviar o seu torpedo. 996062270 para você enviar o seu WhatsApp. Boa Nova FM 9. Ou melhor, 67-3425-8787. Para você enviar o seu WhatsApp, Negão da Arapuca. 98406-1124. Para você de Dourado e toda a região aqui adjacência. Região sim, da nossa grande Dourados. Mato Grosso do Sul, Brasil. 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

pedindo passagem. Vamos nessa. A partir de agora, já chamando sim meus três personagens aqui no Bé do Eito. A partir de agora, lá vem chegando o garotinho com a garrafa de água gelada com limão gelo. Que beleza! É o Teres. Boa tarde. Mas tem também você que já vem chegando com a garrafa de café. Beleza, pura, é hora da merenda. Então chegou chegando. Boa tarde. Mas tem também você que já vem chegando com a garrafa de água quente. É o Chima marcando presença. Ixi, lá fora tá 26 graus. 26, é, tá mormaço. Chuviscou, deu uma estiada. E lá vamos nós até às 19 na Boa Nova.

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A hora certa, Dourados, confira aqui comigo agora, 16 horas 34 minutos. Sim, 4 da tarde, mais 34 minutos, informando para você a hora certa. 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Meu amigo, minha amiga, dona de casa, primeiramente, meu boa tarde. Boa tarde, sim, para você, boa tarde também para você. Tudo bem? Eu espero que esteja tudo na santa paz, graças a Deus, não é isso? Mas também boa tarde para todos vocês na audiência do meu, do nosso programa, no Ponteio da Viola. Tarde maravilhosa de segunda-feira. Temperatura tá caindo, rapaz. Isso. Então, se tá caindo lá fora, tá fresquinho. É, deu um chuvisqueiro. Segundo lá, segundo as previsões, teve um chuvão aí na região de fronteira, e aí vai chegar aquela brisa fresquinha aqui pra nós, então tá bom. Ixi, boa tarde também pra você saboreando aquele chimar, boa tarde, pra você no Teres, tá hidratando, né, amigo? Ah, bom demais! Boa tarde pra você saboreando aquele cafezinho, que beleza, boa tarde. Boa tarde também pra você tomando aquela geladinha, ontem não foi exagerado, foi moderado. Então tá valendo. Parabéns, pai. Parabéns aos pais. Isso, meus pais. Parabéns pra vocês. 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

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Abrimos mais um bloco sertanejo, lá vem chegando, chegando sim, música linda pra você curtir aqui. Olha só, eu vou abrir mais um bloco sertanejo, lá vem chegando ele, Moraes e Montenegro, Sertão que me viu nascer. Na sequência, Daniel com a participação de Rolando Boldrin e o Zé Camilo, Cobra Venenosa. Depois, atendendo a Denise do Parque Alvorada, a Denise gostaria de ouvir aí Tapete da Sala com Teodoro e Sampaio, dedicando sim para todos nós da rádio, principalmente a rapaziada lá do Tio Júlio, isso, lá do Tio Júlio, lá do Ramão, e assim também para as amigas de plantão, a Dona Maria Alves Niza, da Citioca Campina Verde, a nossa amiga Cida Guiar, lá no Roma, né? No Roma, no, ou melhor, no Estrela Porã, Roma. Isso! Também pra Marcolina da Vila Barros, e também pra Dona Carmelinda, e pra mãe do Negraj, a Dona Ana Arapucona, isso, lá no Jardim Itália, curtindo o programa. Ela pediu, vai ouvir. Tá dedicando também uma música, ela pediu um chamamé pra dedicar especialmente pra filha dela, a Luciana. A Luciana ouvindo, acompanhando pelo aplicativo lá em Encarnación, no Paraguai, pertinho de Assunção, capital do país vizinho, Paraguai. Ela está curtindo lá pelo aplicativo e gostaria, a Denise gostaria de dedicar aí um chamamé pra filha. É um chamamé para uma amiga, filha amiga. Eita lasqueira! Então tá aí. E vai lá pra Denise e também pra todos que estão na sintonia, o programa. Na sequência, tinha um carreiro, mas o Pardinho, Golpe de Mestre. Aí eu trago o trio Parada Dura. Essa vai lá pro meu amigo policial federal aposentado, ô Pinheiro, boa tarde, meu rei. Ele vai curtir essa daqui, ele gosta, ele é fã dessa música, Vivendo Aqui no Sertão, com a participação de Zé Neto e Cristiano. Fecha o pacote com Lucas Reis e Tássio Viola, Momentos do Meu Passado. Então, 16h41. Eu volto daqui a pouquinho, é? Daqui a pouquinho, tá? Vou dar uma saidinha rapidão.

0: Jesus. 4h45.
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que beleza, nós aqui outra vez. Foi VaptVupt. Mas tudo bem, a hora certa para você não perder o seu coletivo, nem tampouco o horário do seu trabalho, então é nessa que vamos. 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

É isso mesmo, hoje nós teremos aí, hoje teremos aí o sorteio do kit. Kit Dia dos Pais, é um oferecimento Mercearia Ana Cláudia, ali da Vila Hilda, onde está presenteando você, papai, foi no último domingo, não é isso? Ontem, portanto, nós não tivemos a oportunidade de fazer o sorteio na sexta-feira, em virtude aí de muitas ligações, pedido de música, oferecimento, e acabou tirando a atenção, e aí nós vamos realizar o sorteio hoje. No final do programa, estaremos sorteando aí um kit Dia dos Pais. 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Pra fazer, fazer aquele assado, meu Jesus, então, olha, um pão de alho, aquele pacotinho de pão de alho, um refrigerante 3 litros funada e 1 quilo de mandioca, esse mandioca. E aí, vai nessa? Tamo nessa? Então daqui a pouquinho, no final do programa, sorteio pra você! Atenção, amigos, vamos nessa, é nessa que vamos, eu preciso dizer pra você, aqui tem muita música, vamos abrir mais um bloco, Negrache? João Mulato e o Pardinho, Advogado Honesto, na sequência, vai lá pra minha ouvinte Juliana, é isso, Negrache? A Juliana lá no estado do Paraná, lá em União da Vitória, eita lasqueira, boa tarde pra vocês aí, obrigado pelo rádio ligado, ouvindo pelo aplicativo, eu vou homenageá-lo, Milionário José Rico Paraná querido, na sequência, para aniversariante do dia, daqui a pouquinho registrando aniversários, eu vou trazer para parabenizar a senhora Elísia, a Elísia que é mãe do Dagmar, é da família Siqueira, ela lá na Vila Cachoeirinha vai curtir uma das suas preferidas, Tonique Tinoco, a marca da ferradura, também gosta, ela gosta também, a capa do viajando, já eu atendo, hoje ela tem direito, né, Negrache? Na sequência, Pardim Pardal, Menino da Tábua, fecha o pacote, vai lá pro meu amigo Capota, ali no Jardim Novo Horizonte, vai ouvir a sua preferida, boiadeiro de palavra, então segura lá.

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2: 5:25.

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6: 5h37.

hora certa, Dourados, confira aqui comigo, agora, 17 horas 39 minutos, 5 da tarde mais 39 minutos, informando para você a hora certa, Frontal Materiais para Construção. Daqui a pouquinho estaremos fazendo, realizando aqui um sorteio. Sorteio esse do Dia dos Pais. É um kit Dia dos Pais, certo? Então tá valendo. 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Ele e a dona Mônica, sua esposa, trabalhando ao som do programa No Ponteio da Viola. Estaremos realizando então o sorteio daqui a pouquinho. É hoje aqui no programa No Ponteio da Viola. 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Boa noite! Ei, que beleza! Boa tarde, em especial para você que acabou de acabar de sintonizar o rádio aqui na Rádio Boa Nova FM, a rádio mais feliz da cidade! Pra você que está aí dando carona pro Negrage, isso, muito obrigado pela preferência, audiência também. Vamos nessa, Negrage, abrimos mais um bloco sertanejo, lá vou de encontro com a minha ouvinte, aniversariante do dia, dona Elise, ali no Cachu. O Cachu tá em festa, lá na humilde residência da dona Elise, mãe do Dagmar, toda a família Siqueira, Dagmar ar-condicionado, isso mesmo, tá em festa por lá. Jacó e Jacózinho vem para atender uma das suas preferidas, a capa do Viajante. Depois pro meu amigo, eu vou. Essa aqui é especialmente pro amigo Magrão, mecânico. Mecânico, o Magrão, isso, Vanderlei Magrão. Ele gosta por demais. O meu amigo Elcio Zampolim, a dona Leda, lá na Sitioca Campo Belo, vai curtir. Quem não gosta, rapaz? Até o Flávio, a senhora Jurema, aqui na Primeira Opção Lanches, aqui na Bela Vista com a W8. Eles também adoram essa música.

estarão em festa mês que vem, hein? Festa de aniversário, 29 anos, é de Dourados. Vem pro Bailão do Nega! Gaiteiro! Vamos lá, Ed! Diz!

Bailando Legão preparou. Meu amigo Hamilton Dalzec tá de plantão. Ah, Dilneia Godoy nem se fala. Então deixa cair um chamamé mais ou menos assim.

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6: 6:05.

hora certa, Dourados. Confira comigo aqui. 18 horas, 6 minutos. 6 da tarde, mais 6 minutos. Informando para você a hora certa. 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Boa noite pro amigo Flávio, ele e a esposa dele, a senhora Jurema, ali trabalhando ao som do programa no Ponteiro da Viola, ali na primeira opção Lanches, aqui na Bela Vista com a W8, trabalhando ao som do programa e assim deixando a coisa aí de em frente. 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

Nós teremos aqui o programa no Conexão Gospel. A apresentação seria aí do pastor André Reis. Por força maior, não vai estar ao vivo hoje e vai ficar aqui um musical do programa Conexão Gospel da Igreja Assembleia de Deus, aqui das 19 às 21 horas. Por força maior, ele não vai poder estar aqui, mas sim, na próxima segunda-feira. Abrimos mais um. Essa daqui, o meu amigo Valdir, o Mini, lá na Vila Hilda, gostaria de ouvir um modão. Trazer uma música romântica. Teodoro Sampaio, Cerca de Espinho. Depois, atendendo a Roda do Chima, aí nascemos Sol e a Lua. Já a Vera Fica, Meu Amor. Ei, lasqueira. O Zé pra Maria, Capricho de Mulher. Já o Jorginho, Obrigado ao Homem do Campo. Juliano, O Doutor e o Caipira. Aline, Folha Seca. Já o Gugu. Tá faceiro, ganhou 2-0, então tá bom. Algo fácil de olvidar pros seus irmãos gêmeos lá em Cacoal, Rondônia.

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9: 6:37.

hora certa, Dourados. Confira aqui comigo agora, 18 horas 38 minutos. 6 da tarde, mais 38 minutos, informando para você a hora certa. 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

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Queremos lembrar que o programa Conexão Gospel da Igreja Assembleia de Deus é hoje é apresentado aí pelo titular, pastor titular do programa, André Reis. Por força maior, não vai poder estar ao vivo hoje no programa. E assim nós vamos estar programando para você ouvir os louvores por aqui, certo? E na próxima segunda-feira ele estará por aqui para levar ao ar o programa Conexão Gospel. Vamos abrir mais um bloco sertanejo, daqui a pouquinho sorteio, tem muita gente participando do kit, Dia dos Pais, era para ser sorteado na última sexta-feira, mas em virtude aí do Dia dos Pais no domingo, o programa acabou dando aí toda a ênfase em atender os pedidos musicais e fazer os oferecimentos. E assim ficamos para hoje o sorteio. Um carvão de 4 quilos, 12 latinhas de cerveja Conte, 269, aquela fininha, 1 quilo de linguiça toscana, 1 quilo de coxinha da asa, 1 pão de alho, 1 refrigerante Funada 3 litros e 1 quilo de mandioca. Mandioca, já, abre o bloco assim, o homem do tatu, rapaz, gosto de uma dessa daqui, ó, Trio Parada Dura, As Andorinha, depois Renan e Raí, essa daqui lá pro meu amigo tio Doni, lá no Canan 3, ele gosta, rapaz, de uma moda dessa, Renan e Raí, Barra Pesada, depois a última do programa de hoje, Amado Batista, Meu Ex-Amor, boa noite, é claro, sorteio na sequência. We'll be right back.

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1: Neste momento, abrimos espaço para registrar os aniversariantes do dia.
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1: Hoje, 10 do mês de agosto de 2026, uma segunda-feira.
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1: Quero aqui parabenizar o cabo PM Leonel, lá do DOF. Alô, Léo! Leonel de aniversário hoje, parabéns! Parabéns também vai para o Sargento PM Brizuela. Brizuela, parabéns!
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1: Quero também parabenizar o João Batista. O João Batista lá da oficina João Maquilari. Alô, João Maquilari, na rua Eulália Pires, com a Onofre Pereira de Matos, Jardim Clímax. Parabéns, João Maquilari.
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1: Lá no Canaã 1, quero parabenizar a Zenaide Arguelho. A Zenaide Arguelho de aniversário hoje, parabéns. Parabéns também para o Luiz Rojas, ali na Vila Cachoeirinha. Alô, Luiz Rojas, filho do saudoso Clemente Rojas, né? Parabéns. Parabéns para Juscelene Manfré, filha da dona Santina Manfré, do seu Antônio. Parabéns, Juscelene, ali na Vila Maxwell. Parabéns.
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1: Se ele estivesse em vida, estaria de aniversário hoje. Celso Mamede, o Celção. Que Deus o tenha. Parabéns também vai para o José Tibúrcio. Parabéns. Ali na Cachoeirinha de aniversário hoje, Elísia Siqueira. Elisa, a senhora Elísia, né? Elísia Siqueira, mãe do Dagmar, da família Siqueira. Que Deus o abençoe. Aqui em nome do Dagmar para a senhora.
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1: Em nome de toda a família, Dagmar falando.

Parabéns, senhora Elísia, meu muito obrigado pela audiência sempre. Mas o Dagmar falou, Negrage, todos nós, filhos, nora, sobrinho, neto e neta, vamos cantar pra amanhã.

Neste momento, abrimos espaço agora sim para fazer o sorteio do kit Dia dos Pais, oferecimento Mercearia Ana Cláudia, que presenteou aí o papai. Então vamos lá conhecer quem é o ganhador. São muitos participantes, né? Muitos participantes. E aí eu tenho para sortear aqui agora sim. Vai, diretor, fala daí. Tá ali, o Alcide Souza. Cadê o Alcide? Isso. Mostra o número aí pra mim, daí pra cá. Isso, com a mão mesmo. Cadê o Alcide? Alcide, parece no Frida aí, meu rei. O Alcide tá ali na sala, tá escutando. Vai sair lá no aquário, como diz o Negraje, né? Alô, Alcide, bota o rosto aí, só pra mim ver ali. No vidro aí na frente, isso. Fala o número aí pra nós. Eita, o quê? Duas mãos assim pra cima. Ixi, duas mãos pra cima assim fica. Dá 10? 10, número 10, olha só. Número 10, 10, olha. Saiu pra Ivanilda Aparecida Souza, Jardim Água Boa. Ivanilda Aparecida Souza é a ganhadora do kit Dia dos Pais. Pode passar aqui na rádio amanhã, pegar com o Luciano na parte da manhã, certo? Depois das 7h30 em diante, né? 7h30 em diante, pode passar aqui na... sete e meia em diante, tá? Pode procurar aqui com o Luciano Dias, o seu vale... para retirar lá na Mercearia Ana Cláudia. A Mercearia Ana Cláudia está ali na Rua Independência 1125. Só apresentar o vale, tem um vale que vai ficar aqui. Apresentar lá o seu Paulo Bigode Arame e a dona Mônica vai lhe atender, tá? Ivanilda Aparecida Souza, Jardim Água Boa. Então, parabéns aí ao kit Dia dos Pais, que vai poder estar aí curtindo junto com a família, o papai e assim por diante. É um saco de carvão 4 quilos, 12 latas de cerveja Conte, cheia, claro, a fininha, 1 quilo de linguiça toscana, 1 quilo de coxinha da asa, um pacote de pão de alho, um refrigerante funada 3 litros e 1 quilo de mandioca, certo? Então, obrigado aí a todos os que participaram. E, é claro, presente só um que eu tenho, mas gostaria de presentear muito mais você. Continue sempre participando, que nós estaremos presenteando você também. Ivanilda Aparecida Souza, aqui do Jardim Água Boa, foi a contemplada. Pode retirar amanhã, aqui na Rádio Boa Nova FM, com Luciano Dias, o vale para retirar o kit Dia dos Pais. Valeu? Até às 11 horas, né? Até às 11 horas. Qualquer coisa, liga pro Negraje. Tá bom? Obrigado, sim. Agora vamos embora, Negraje. Ei, Dourados!

0: Obrigado, Deus. Obrigado, Deus, por mais uma tarde aqui no rádio com os meus amigos, ouvintes e familiares. Obrigado, sim, a você. Obrigado, sim, a todos vocês pela audiência do programa No Ponteio da Viola. Aos aniversariantes do dia, hoje, 10 do mês de agosto de 2026, uma segunda-feira. Parabéns, vai para o Cabo PM Leonel do DOF, parabéns. Parabéns também para o Sargento PM Brizuela, parabéns. Ali na Cachoeirinha, alô Cachoeirinha, festa. Elísia Siqueira, mãe do Dagmar, de toda essa família, a família Siqueira, nosso carinho, nosso muito obrigado, parabéns pela audiência, obrigado. E parabéns pelo aniversário hoje. Parabéns também vai para o João Batista, o João Maquilari. Lá no Canaã 1, parabéns para Zenaide Agüelho. Ali no Cachoeirinha, Luiz Rojas. A Lucilene Manfré, filha da dona Santina Manfré, do seu Antônio, parabéns, na Vila Maxwell. Parabéns também, vai pro José Tibúrcio. Parabéns a todos aniversariantes do dia. Solidão, se tem roda de viola, garganta. Vamos embora. Nós tá no meio. Eu volto, se Deus me permitir, amanhã, a partir das 16 horas, com mais um programa No Ponteio da Viola. Vem aí na sequência o musical do programa Conexão Gospel, da Igreja Assembleia de Deus, por força maior, o pastor André Reis. Não vai poder estar ao vivo hoje no programa, e sim na próxima segunda-feira, tá? Vai ficar aqui o musical do programa Conexão Gospel. Vou programar aqui pro pastor e eu espero que goste, né? Aqui. Tem que fazer de tudo um pouco, né, Negrache? Então tá bom, vamos embora? Tchau! Vem aí na sequência, então, musical do programa Conexão Gospel. Tchau! 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